0: Muito bem, né? São 21 horas e 2 minutos. Vamos ficando por aqui, né? Agradecendo a todos que vieram na nossa companhia. E no próximo domingo a gente volta com mais um domingo especial. Vamos encerrando nossa live, agradecendo a todos aí pela sintonia. Mas eu volto amanhã de manhã, a partir das 6 horas, com Acordando com a Comunitária, né? Na 104, né? Então, fica o nosso abraço, nosso carinho, nosso cordial, boa noite e um abraço a todos. Até. Na sequência, vamos então chamando o nosso colega Marcos, que está lá no outro lado, né? E vai nos dar aqui algumas notícias, talvez sobre previsão do tempo. Boa noite, Marcos.
1: Boa noite, Olívio. Boa noite, ouvintes da 104. Passando rapidamente aqui para colocar para os nossos ouvintes a previsão do tempo para os próximos dias na nossa região. 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Olívio, ouvintes, a semana de tempo será de tempo bom, com frio, né? Principalmente na terça-feira. Na terça-feira aí, a gente vai ter uma temperatura extremamente baixa aí, né? A gente deve chegar muito perto aí, né, de temperaturas negativas, tá? Amanhã, entre 8 e 12 graus, né, bem diferente de hoje, que a gente teve aí uma tarde assim bem agradável, né, onde a nossa temperatura ficou na casa dos 15, 16, tá? Depois, quando nublou, essa temperatura baixou bastante. A gente está com 12 graus agora, né? São 8, eu estou gravando o áudio aí às 8 da noite, né? Estamos com 12 graus de temperatura. Amanhã a gente não passa desses 12 graus, entre 8 e 12 graus. Na terça-feira, 3 graus de manhã, 15 graus à tarde. Quarta-feira, entre 6 e 16. Na quinta-feira, entre 8 e 15 graus. Entra instabilidade na sexta, uma chuva bem consistente aí para a sexta-feira. Tem um pouco de chuva no sábado, tem chuva no domingo e tem chuva na segunda. Esta situação, então, para os próximos dias na nossa região, tá? E aqui o detalhe, ó, gente, o final de semana volta a ser bastante frio de novo, tá? A gente só vai ter, na realidade, assim, a sexta-feira com a temperatura, a temperatura mínima acima dos dois dígitos, né? Aí na casa dos 11, 12 graus na sexta-feira, mas não passamos dos 20 graus, não devemos passar aí dos 15, 16 graus na sexta-feira. No sábado a gente volta para 7 e 12 graus, no domingo com chuva entre 7 e 14 graus. Aí a situação então do tempo para os próximos dias na nossa região. O inverno está chegando aí com um pouco de... com uma semana de antecedência, tá? Vai dar as caras aí porque a gente tem a chegada do inverno no domingo que vem. No domingo, na segunda-feira aí, não sei bem ao certo, isso é 21 ou 22 de junho. Mas, então, a gente vai ter aí temperaturas bastante baixas antecedendo a chegada do inverno. Nossos ouvintes, aquele abraço. Amanhã a gente chega aí com os resultados, já que a gente tem só a Copa do Mundo agora no esporte, né? Amanhã, meio-dia, no bate-papo, aí a gente esmiuça um pouco o que está acontecendo na nossa Copa do Mundo. Aos nossos ouvintes, um grande abraço. Para ti também, Olívio. 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
0: Muito bem, muito obrigado, Marcos, aí pela informação. E vamos seguindo daqui, então, com nossa programação. Vamos deixando aí a música. E como já disse, eu volto amanhã de manhã a partir das 6 horas. Até lá.

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2: 21 horas e 27 minutos.

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1: 21 horas e 43 minutos.

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1: Pessoal, isso aqui é a gravação de um DVD que vai ficar na história, um DVD muito especial. Então, eu vou pedir para vocês uma imagem agora, uma imagem para ser aproveitada no DVD, onde vocês vão dar um show. Batera, bate o pedal no ritmo da Lua à Noite, aí. Pessoal, as duas mãozinhas lá em cima, todo mundo, mãos pra cima, mãos pra cima. Bate na palma da mão, bate na palma da mão. A bateria vai parar e vai ficar só as palmas de vocês, vamos lá? Um, dois, três, bate palma e canta junto. Mas voltei, quero ouvir. Tá bonito, não para, não para, não para. Me encontrei. E morre sempre abraçada.
0: Parabéns, Alessandro Turra, banda Brilhação.
2: Obrigado, te amo, meu irmão.
1: Um abraço, pessoal, muito obrigado. Muito obrigado. Grande abraço de toda a banda Brilhação pra vocês. André Renner, parabéns. E segue o show, rapaz. Valeu, gente. Obrigado.

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1: 22 horas e 1 minuto.

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1: 22 horas e 11 minutos.

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3: 22 horas e 26 minutos.

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1: 22 horas e 41 minutos.

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0: Não, mas não veio pra atrapalhar, não, mano.
2: Deus abençoe muito vocês, velho. 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
4: 22 horas e 56 minutos.

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1: 23 horas e 12 minutos.

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1: 23 horas e 25 minutos.

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1: 23 horas e 39 minutos.

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3: 23 horas e 53 minutos.

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1: Zero hora e 9 minutos.

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2: 0 hora e 24 minutos.

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1: Zero hora e 40 minutos.

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1: 0 hora, 55 minutos.

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2: Uma hora e 10 minutos.

Isaio Rodolfo, Hugo e Guilherme. Obrigado, você vai precisar, viu? Muito obrigado, cara. 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
1: 1 hora e 26 minutos.

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2: Uma hora e 42 minutos.

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1: 1:57.
2: Quem tá pegando, não tá reclamando não, viu?
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0: João Gomes, MC do Juan, palmas, faz barulho aí!
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2: Duas horas e 13 minutos.

0: E aí, André?
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1: 2 horas e 28 minutos.

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2: 2:44.
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1: 3 horas.

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1: 3 horas e 11 minutos.
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1: 3 horas e 26 minutos.

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1: 3 horas e 41 minutos.

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2: 4 horas e 21 minutos.

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1: 4 horas e 37 minutos.

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1: Pessoal, isso aqui é a gravação de um DVD que vai ficar na história, um DVD muito especial. Então, eu vou pedir para vocês uma imagem agora, uma imagem para ser aproveitada no DVD, onde vocês vão dar um show. Batera, bate o pedal no ritmo da Lua e a Noite, aí. Pessoal, as duas mãozinhas lá em cima, duas mãozinhas lá em cima, todo mundo, mãos para cima, mãos para cima. Bate na palma da mão, bate na palma da mão. A bateria vai parar e vai ficar só as palmas de vocês. Vamos lá? Um, dois, três. Bate palma e canta junto.

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1: Parabéns, Alessandro Turra, banda Brilhação.
2: Obrigado, te amo, meu irmão.
0: Um abraço, pessoal, te muito amo. Obrigado. Muito obrigado. Grande abraço de toda a banda Brilhação pra vocês. André Renner, parabéns. E segue o show, rapaz. Valeu, gente. Obrigado.

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1: 4 horas, 55 minutos.

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1: 5 horas e 5 minutos.

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3: 5 horas e 20 minutos.

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1: 5 horas e 35 minutos.

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0: Porra, que alegria.
1: Eu não vou dar conta de terminar esse DVD, como é que faz?
0: Não, mas não vem pra atrapalhar, não,
2: velho. 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
1: Cara, esses caras aqui são fodas na vida de Diego e Vitor Hugo. 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
4: 5 horas e 50 minutos.

0: 6 horas.
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Esta é a ZYM472-104,9 FM, a emissora da Associação para o Desenvolvimento de Ciro Branco, que neste momento estamos iniciando nossos trabalhos relativos à segunda-feira, 15 de junho de 2026. A todos, nosso muito bom dia. Vamos para a nossa mensagem do dia.

Deus está em toda a parte, portanto, está também dentro de nós e dentro de todas as pessoas que nos cercam, boas ou más. Tudo provém de Deus, tudo é manifestação divina. Mesmo aquilo que nos parece mal ou erro pode ser a causa de um benefício futuro. Nosso sofrimento resulta do desconhecimento da verdade básica. Deus dirige todos os acontecimentos porque está em tudo. Uma ótima segunda-feira.

0: Como é bonito poder agradecer a cada manhã. Eu agradeço mais uma vez por Deus por poder estar com vocês, por ter acordado, né, para mais um dia de trabalho que vai das 6 horas até as 24. Eu vou até as 7h30 hoje só. Com muita alegria, vamos então iniciando mais um Roda do Chimarão.
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0: Roda do Chimarão dentro do Acordando com a 104. E vamos então abrindo a parte musical e aguardando a sua ligação, a sua participação.

Olá, são 6 horas e 14 minutos, 6 horas e 14 minutos, é 104,9 FM, lá de Conselho Branco, e o Roda do Chimarão, né? Muito bem, vamos lá, atendendo aí a Terezinha, né? A Terezinha que tá lá na sintonia, o Neri, né? Querem ouvir a música Vestido Azul, e para oferecer para nós, da rádio, para mim, para a esposa, e para todos que já estão na sintonia.

0: Vamos lá, 6 horas e 17 minutos, 6 horas e 17 minutos, é 104,9 FM, Rádio Conselho Branco e o Roda do Chimarão.
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0: E vamos lá, vamos atendendo Dona Dalva lá em Vila Nova, né? Dona Dalva aí tá na sintonia lá em Vila Nova, né? Então tá aí, né? Isso aí, vai então aí a próxima música aí da programação. Aí o cantor Galo Preto, A Revolta da Bicharada.

0: 6 horas y 25 minutos, vamos para nossos apoiadores.
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0: Vamos lá, né? 6:30 agora, né? Seu Hilton Mins já mandou seu bom dia também, né? Hoje é Dia Mundial da Consciência de Abusos e Violência contra os Idosos. É, contra os idosos, né? Então tá aí, né? Um abraço, seu Hilton Mins. É, tá lá na sintonia.
2: Também quem está na sintonia agora, seu Flávio Born, né? Seu Flávio Born da Picada Rosa, para toda a família, né? Pediu uma do Teixeirinha, então vai aí, amor aos passarinhos.

sintonia. Também quem está na sintonia agora é seu Flávio Born, né? Seu Flávio Born da Picada Rosa, para toda a família, né? Pediu uma do Teixeirinha, então vai aí, amor aos passarinhos.

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E vamos seguindo com o nosso programa, 6 horas e 43 minutos. É, um abraço também ao seu Lourenço Lisbon, né? É, sempre nos manda aí as mensagens, as bonitas mensagens do dia, né? Vai nosso agradecimento também ao seu Lourenço Lisbon. Vai então aí, Zundamata, lá de São Paulo, que está às vezes sintonizado.

0: Muito bem, né? São 6 horas e 52 minutos. Não temos segunda-feira, não temos aí muitas notícias aí. Só motorista sem CNH fica ferido após capotamento em Veracruz. Aí então também um vídeo, saiba como funcionam as novas balanças de pesagem, né? Na 287 vai ter balança de pesagem, então aí na 287. Hospital Ana Nery promove seminário com foco em inovação, humanização e desenvolvimento profissional. Colisão entre helicóptero deixa ao menos 6 mortos em Rio de Janeiro, né? Essa aí é a novidade, né? Colisão de helicóptero, né? Bancos terão expedientes especiais em dias de jogos do Brasil na Copa. Então aí é muita atenção aí pelos horários dos jogos, né? Então vai ter aí expediente especial, né? Aí temos aí então notícias aí do portal Arauto de Santa Cruz do Sul. E vamos na sequência aí, quem pediu aí, seu Dibirto, né? Seu Dibirto, é, disse que a filha tá voltando de Brasília, né? Tava chegando, né? Então ele pediu uma música aí, a minha escolha hoje, né? Então aí para todos os ouvintes, para nós da rádio, para todos que estão na sintonia. Vai então aí, Motorista do Progresso.
1: Salve o São Cristóvão e a Polícia Rodoviária, protetora do motorista por este...

0: São 6h59, está na hora de já estar bicharada, né? Está na hora que o dia já está começando a clarear, e aí os bichinhos começam a se revoltar, né? E com isso nós vamos também encerrando o nosso Roda do Chimarão desta manhã de segunda-feira.
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0: Roda de Chimarão volta amanhã de manhã a partir das 6 horas. Tenham todos um bom dia e fiquem ligados na sequência Espaço, nossos avisos, comunicados, recados, apoiadores e convites.
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1: Muito bem, são 7 horas e 2 minutos, 7 e 2, é a 104,9 FM, Rádio Congresseiro Branco, e nosso espaço, nossos avisos, comunicados, recados e apoiadores, né? Temos aí, vamos ver aí, temos aí os convites para festa, né? Vamos ver se achamos aí os convites para a festa aí para os próximos dias.
2: Convite para a festa. O Conselhos Festeiros, juntamente com o padre Antônio Hermes, convidam para a tradicional festa do padroeiro São Pedro, dia 28 de junho, em linha São Pedro. Com a seguinte programação: 10 horas missa festiva, ao meio-dia churrasco de gado, galeto, tudo acompanhado por uma boa copa e cozinha. 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Venham participar da festa em honra ao padroeiro São Pedro, no dia 28 de junho, na comunidade São Pedro, na linha São Pedro de Cerro Branco. Tradicional festa anual da comunidade Concórdia de Novo Cabrais, dia 28 de junho, com a programação iniciando às 9h30 com culto festivo. 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Opa! 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Não esqueçam, festa anual da Comunidade Concórdia de Novo Cabrais, dia 28 de junho. 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
3: Eu e nós tem o Jeromão.
1: Ei, Barreto. Muito bem, não temos mais outros avisos, vamos para o programa da Emater.
4: Olá, gente amiga! Está começando mais um programa da Emater, produzido pela Gerência de Comunicação da Emater do Rio Grande do Sul e apresentado por Matheus de Oliveira, na técnica José Cabral.
5: A produção para subsistência desempenha papel fundamental na segurança alimentar, na autonomia das famílias e na preservação cultural das comunidades indígenas. A Emater Ascar desenvolve ações junto a essas comunidades, respeitando seus conhecimentos tradicionais e apoiando iniciativas voltadas à produção de alimentos saudáveis e adequados à realidade local. O trabalho inclui orientação técnica para hortas, pomares, cultivos tradicionais, produção de sementes e manejo sustentável dos recursos naturais, sempre valorizando a cultura e os modos de vida indígenas. Essas ações contribuem para ampliar o acesso a alimentos frescos e diversificados, fortalecendo a autonomia alimentar e reduzindo situações de vulnerabilidade. Além da produção de alimentos, o trabalho busca fortalecer a organização comunitária, a valorização dos saberes ancestrais e a proteção do meio ambiente. Promover segurança alimentar também significa fortalecer identidade, dignidade, saúde e qualidade de vida para as comunidades indígenas.
4: O trabalho de assistência técnica e extensão rural e social desenvolvido pela Emater Ascar tem contribuído para fortalecer a pecuária familiar em diferentes regiões do Rio Grande do Sul. A atuação junto aos produtores envolve orientações sobre manejo, alimentação, sanidade, bem-estar animal, produção e organização das propriedades rurais. O objetivo é aumentar a produtividade, melhorar a qualidade dos rebanhos e ampliar a geração de renda das famílias que vivem da atividade pecuária. As ações são adaptadas à realidade de cada propriedade e consideram as características específicas da bovinocultura de corte e da bovinocultura de leite. Embora compartilhem alguns desafios, as duas atividades exigem estratégias de manejo e planejamento bastante distintas. O acompanhamento técnico ajuda os produtores a tomar decisões mais eficientes e a melhorar os resultados da atividade. Acompanhe agora o panorama agropecuário. A colheita da soja está tecnicamente encerrada no estado. Restam apenas áreas pontuais de segunda safra sem representatividade estatística. As condições atmosféricas registradas na última semana, caracterizadas por elevada umidade relativa do ar, presença frequente de neblina e baixa insolação, dificultaram a finalização das últimas operações de colheita. Os resultados produtivos consolidados evidenciam elevada variabilidade regional, como reflexo das distintas condições hídricas observadas ao longo do ciclo. A produtividade média estadual da safra 2025-2026 foi reavaliada pela Emater para 2.707 quilos por hectare, representando redução de 14,8% em relação aos 3.180 quilos por hectare projetados antes do início do plantio. A área efetivamente plantada no estado foi de 6.697.172 hectares, representando redução de 1,5% em relação aos 6.796.172 hectares da safra 2024-2025. A produção da oleaginosa totaliza 18.132.153 toneladas, representando aumento de 32,9% em relação às 13.643.986 toneladas colhidas na safra anterior. Na região administrativa da Emater de Bagé, a colheita ainda não foi totalmente concluída, em razão do tempo nublado e da ocorrência de garoa em diversos dias. Em Alegrete e São Borja, restam pequenas lavouras de segunda safra, predominantemente irrigadas por pivô central, que apresentam produtividade entre 1.800 e 2.400 quilos por hectare.
6: E assim encerramos mais um programa da Emater. Um bom dia a todos vocês e até amanhã neste mesmo horário.
1: Muito bem, 7 horas e 11 minutos, 104,9 FM, Rádio com Cero Branco, na sequência o Café Colonial, sempre homenageando os aniversariantes, né? Todos que fazem aniversário nesse dia de hoje, sintam-se homenageados do nosso programa. E também quem pediu aí, seu Darcy tinha perdido o ônibus para Porto Alegre, né? Então hoje ele ligou mais tarde, né? Eita, né, seu Darcy, né? Então, ele pediu aí porongo velho, ainda deu tempo para rodar uma, então, porongo velho para ele, né? Vai, então, ir para Pouso Cilei, para nós, a rádio, para todos que estão na sintonia e todos os aniversariantes.

Essa música também vai lá pro seu Nelson Villa, né? Tá, né? Tá sempre na sintonia. É, então tá aí também, pro Nilson, pro Nelson e pra todos aí que estão na sintonia.

Muito bem, já são 7:16. Vamos rapidinho, então, ainda fazer uma homenagem lá para a dona Lorena Fraze, né, que completou, então, 88 anos. Então, a homenagem vem aí do seu Orlando dele e da companheira Norma, né, que estão homenageando, então, aí a dona Lorena Fraze, que completou 88 anos. Vai, então, uma valsa para ti, dona Lorena.

0: Muito bem, será o nosso tempo, né? Agradecemos aí a todos que estiveram na companhia. E a gente encerra então aqui o Café Colonial. Na sequência, vem aí o programa Luz no Caminho, programa apresentado pelo professor João.
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2: Olá, meus amigos, muito bom dia. Bom dia você que está do outro lado do rádio. Bom dia você que está ligadinho conosco aqui. Esse é o programa Luz no Caminho, que vai ao ar de segunda a sexta-feira. E esse programa tem um objetivo de, em primeiro lugar, de abençoar você. Quando você ouve esse programa, você já é abençoado. E, em segundo lugar, de divulgar para você os horários dos nossos trabalhos, os locais onde estamos trabalhando, ou seja, o local onde estamos trabalhando. Também falar de vez em quando de testemunho de pessoas que estão sendo abençoadas. Isso a gente nunca deixa de falar, porque é uma dádiva especial que a gente tem de Deus, de abençoar as pessoas. E hoje, segunda-feira, nós não estamos atendendo ali, nós vamos atender na quarta e na quinta-feira. Então, o atendimento será somente quarta-feira e quinta-feira dessa semana. Eu vou estar em Novo Cabrais, no hotel da rodoviária ali, em cima da rodoviária, onde eu tenho atendido já alguns meses ali. E muitas e muitas pessoas têm me procurado. Pessoas do interior do município, daqui de Cerro Branco, pessoas do interior do município ali de Novo Cabrais, de Cachoeira do Sul, de Candelária, pessoas que estão vindo de outros municípios, que estão sendo comunicados pelos seus familiares. Tem gente que tem família que mora longe, em outras cidades, e as pessoas vêm consultar ali. E é um trabalho que está se desenvolvendo, a cada dia surge mais pessoas. É um trabalho que a gente está fazendo com uma dedicação muito grande, um carinho muito grande a todas as pessoas que nos procuram para solucionar os seus problemas. Então, vou estar atendendo em Novo Cabrais nesta quarta-feira e nesta quinta-feira. Você é meu convidado especial, você que ainda não foi ali. Às vezes a pessoa fica esperando, né? Inclusive uma senhora estava comentando comigo, dizendo: olha, professor, fazia dias que eu queria vir aqui. Muito tempo que eu estava planejando vir aqui. Só que aí a pessoa vai deixando, né? Vai deixando, o problema vai se agravando. E às vezes a pessoa até acaba esquecendo de ir, não vai, e acaba sendo vítima, muitas vezes, de grandes problemas. Então, meu amigo, minha amiga, procure com urgência a solução, procure com urgência a mudança de vida, procure com urgência uma vida melhor. Porque uma coisa é certa, né? Trabalhar faz bem para a vida da pessoa, não é mesmo? Tudo que você faz de bom faz bem para você. Agora, a vida espiritual, ela tem que ser tratada, ela tem que ser cuidada. Nem tudo nós solucionamos com o nosso dinheiro, com o que ganhamos. Nem tudo nós solucionamos com as nossas sabedorias, com o estudo que temos, com as formaturas. Existem coisas que somente Deus pode fazer. E às vezes existem coisas que o ser humano não entende de como solucionar, de como fazer, por onde começar. Então aí surgem os grandes e pequenos problemas. E a pessoa fica ali numa vida de sofrimento, uma vida de desespero, andando de um lado para outro, vai aqui, vai lá, faz de tudo que lhe ensinam. E às vezes isso que você está fazendo não está adiantando. Então tome uma atitude, você, meu amigo, você, minha amiga, dê um passo de fé, dê um voto de fé para você mesmo. Para você mesmo e me procure, eu quero ajudar você. Quando eu digo que eu quero ajudar você, é porque eu passo a revisar em mim a minha capacidade espiritual, os talentos que Deus me deu, os dons que Deus me deu e que eu tenho usado para ajudar as pessoas, independentemente de sua religião. Ah, professor João, eu não tenho religião, não tem problema nenhum. Não é só os religiosos que são abençoados. A pessoa que é abençoada é aquela pessoa que acredita. Aquela pessoa que acredita. E se a pessoa me disser que não tem fé, eu vou discordar, porque a fé é um dom gratuito de Deus, a gente traz de berço. O que pode acontecer é que a tua fé esteja morta. Existem coisas que parece que mata a fé da pessoa. Viu, gente? Aquele passo errado que nós damos, né? Às vezes que somos enganados, muitas vezes, né? Ficamos decepcionados com a religião. Isto vai matando a fé da pessoa. Ah, mas eu vi acontecer tantas coisas em tal religião, vai matando a tua fé. E quando chega a tua vez de tu seres abençoado, parece que a tua fé morreu de um tuto, mas não. Ela está morta ou está adormecida, vamos melhor dizer. É, e quando você recebe alguma coisa que comece a fluir na tua vida sentimental, na tua vida profissional, na tua vida financeira, a tua fé começa a nascer de novo e nasce aquela certeza que existe alguém sim que quer te ajudar, que existe alguém que pode te ajudar e esse alguém é Deus. E esse alguém é Deus. Embora você possa até me dizer ou até pensar, dizer, olha, Deus não está nem aí para mim. Porque às vezes parece, vamos admitir, às vezes parece que Deus não está nem aí para a pessoa. Nós nos enganamos quando pensamos assim. Deus está de olho atento 24 horas, nos observando. E eu falava há poucos dias aqui das nossas atitudes. Deus quer ver a sua atitude. Viu? Você já viu o dono de uma empresa promover um empregado se ele não ver a atitude do empregado? É? Tem pessoas que querem um emprego, mas ele não quer trabalhar. Ele dá um olho quando chega a hora de ir embora para casa, ele dá um olho de sair mais cedo. Ele dá um olho, quer dizer, algumas pessoas são assim. E são justamente as pessoas que nunca vão ser gerente de uma firma, nunca vão ter uma promoção, nunca vão ter um aumento de salário, porque o patrão vai olhar e vai dizer assim: bom, ele não gosta de trabalhar, ele está aqui porque ele precisa, né? Eu vou deixar ele aqui, até pela uma questão de um coração bom, a pessoa vai se mantendo ali. Então, Deus, ele observa muito a nossa vida. E quando ele vê que você é uma pessoa de atitude, que você saiu da sua casa e foi longe buscar uma bênção, Deus não nega para você. Eu atendi uma moça essa semana, ela deve estar com o rádio ligado me ouvindo, e essa moça, ela disse assim: olha, eu vim a pé, da linha Pfeiffer, parece que é. Gente, é longe para ir a pé, com chuva. Então, é exatamente as pessoas que Deus abençoa. Não quer dizer que você tem que sair a pé da sua casa. Eu estou falando que você tem que ter atitude, que você tem que tomar decisões. Então, nesta quarta-feira e nesta quinta, eu vou estar em Novos Cabrais atendendo as famílias que me procuram ali. A consulta é gratuita, você não paga nada para consultar, para tirar sua orientação, fazer um levantamento, botar carta, se você quiser colocar carta, certo? A partir das 8 da manhã até as 5 da tarde, quarta e quinta-feira, na rodoviária de Novos Cabrais. Um abraço, fique com Deus. Eu volto amanhã nesse mesmo horário.
0: Muito bem, volta então amanhã neste mesmo horário, mais um programa aí do professor João. Assim nós vamos encerrando também o Acordando com a 104, vamos ficando por aqui. E a gente, se Deus quiser, eu volto amanhã de manhã a partir das 6 horas. Tenham todos um bom dia. Na sequência, fiquem com a Helena e a Dona Gladys com o programa Caminhando com a Igreja. 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

Um bom dia a todos os ouvintes do programa Caminhando com a Igreja. Iniciamos, então, nosso programa no dia de hoje, em nome do Pai, do Filho e do Espírito Santo. Amém. Com a oração da manhã. Meu Deus e Pai, eu vos ofereço esse dia que vou começar com todas as minhas orações, trabalhos, lutas, dificuldades, alegrias e sofrimentos. Que mais este dia que vossa bondade me concede sirva para vos glorificar e para mais de vós me aproximar, cumprindo fielmente as tarefas que me confiaste junto a meus irmãos. Que não desanime nas dificuldades e tropeços, nem me envaideça nos êxitos e glorificações. Aceitai, Senhor, a oblação deste novo dia, que em vosso nome e para a vossa glória e bem do meu próximo quero viver, em união com Jesus Salvador e por intercessão de Maria Medianeira, cuja imagem esteja sempre frente aos nossos olhos e no coração, para nela modelar todos os atos deste dia, assim seja. Amém. Ouçamos.

Hoje, dia 15 de junho, na nossa lista de dizimistas constam os seguintes aniversariantes: Maria Geni Machado, Noeli da Silva, Clodoaldo Soares, Sandra de Oliveira Peterman, Mirelle Tiane Zig Alves, Wagner Jerônimo Kops Steindorf. São estes, então, os aniversariantes do dia de hoje. A eles, então, os nossos votos de muita paz, saúde, alegrias e contando sempre com as mais ricas bênçãos do Senhor. Ouçamos, então, para eles o parabéns a você.

Hoje, dia 15 de junho, o Evangelho é de Mateus, capítulo 5, versículos de 38 a 42. Eu vos digo, não enfrenteis quem é malvado. Vocês ouviram o que foi dito, olho por olho, dente por dente. Eu, porém, lhes digo, não se coloquem contra o malvado. Pelo contrário, se alguém te bater na face direita, ofereça-lhe também a outra. E a quem quiser mover um processo contra você para lhe tirar a túnica, entregue a ele também o manto. Se alguém obrigar você a caminhar 1.000 passos, vá com ele 2.000. Dê a quem lhe pede e não vire as costas a quem lhe solicita um empréstimo. Palavra do Senhor. Glória a vós. E um breve comentário sobre este nosso evangelho. A chamada lei de talião, do latim talho, que significa tal ou idêntico, é extremamente justa, pois consiste na rigorosa reciprocidade do crime e da pena, evitando retaliações e vinganças que excedam o mal praticado. Jesus, porém, vai além da justiça e da lógica humana e propõe a lei do amor e do perdão em substituição à lei de talião. Essa é a grande novidade trazida por ele. Já não revela apenas o rosto de Deus justo do Antigo Testamento, mas mostra que Deus é justo e bom. É um Pai compassivo e misericordioso, um Pai cheio de amor pelas suas criaturas. A nova lei, portanto, propõe que o cristão imite a paciência e o respeito de Deus para conosco. Se alguém lhe bater na face direita, ofereça-lhe também a outra. Dê a quem lhe pede e não vire as costas a quem necessita da sua ajuda. Será que estamos prontos para aplicar tal lei na nossa vida? Estamos prontos a dar a quem nos pede e a perdoar incondicionalmente a quem nos ofende. Obrigado, Senhor, por nos transformar a lógica humana, mostrando que o Evangelho propõe sempre a pedagogia da criatividade e do amor, requerendo esforço e imaginação. Ouçamos.

A programação da paróquia nesta semana é a seguinte. O atendimento será sábado, dia 20, às 14 horas, na Comunidade São Luís. Às 15h30, na Comunidade São Francisco. Domingo, dia 21, teremos missa na Matriz Santo Antônio, às 9 horas, sendo que ficará a cargo dos catequizandos da Eucaristia 2. Outro aviso importante. As inscrições para o curso de batismo, que será realizado dia 27 na Matriz, o preenchimento da ficha de inscrição pode ser realizado na paróquia na parte da tarde. Necessário trazer a certidão de nascimento da criança, porque é importante que os dados estejam certos conforme a certidão. Então, é este para nós, este final de semana, a programação religiosa da nossa paróquia. Ouçamos.

0: você.
1: Nós vamos nessa barca. Nós gostaríamos, então, no dia de hoje, fazer a oração pelas vocações, pedindo mais pessoas que trabalhem na nossa messe. Jesus, Mestre Divino, que chamaste os apóstolos a vos seguirem, continuai a passar pelos nossos caminhos, pelas nossas famílias, pelas nossas escolas, e continuai a repetir o convite a muitos de nossos jovens. Dai coragem às pessoas convidadas, dai força para que vos sejam fiéis como apóstolos leigos, como sacerdotes, como religiosas e religiosas, para o bem do povo de Deus e de toda a humanidade. Amém. Esta oração foi instituída pelo Papa Paulo VI. Ouçamos.

Para nos despedirmos, gostaria de dar uma pequena mensagem. Não pretenda que todos pensem como você. Cada pessoa está em um grau diferente de evolução, num degrau diverso da grande subida. Ninguém possui a verdade total, porque a verdade absoluta e total é Deus, o infinito. Nenhum ser finito pode conter o infinito. Busque a verdade para si mesmo, mas não obrigue ninguém a pensar como você, tanto quanto não gosta que os outros lhe controlem o pensamento. Com esta mensagem, me despeço no dia de hoje, desejando a todos uma boa semana e, se Deus assim o permitir, na próxima aqui estarei. Tchau.

0: 8:03.
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2: Bom dia.
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E muito bom dia! Vem iniciando agora o nosso Manhã Musical. Nesta manhã, hoje de segunda-feira, dia 15 de junho de 2026. Agora já são 8 horas com mais 5 minutos. Quem quiser participar com a gente pedindo a sua música no nosso Manhã Musical desta manhã de segunda-feira, pode pedir no nosso WhatsApp da rádio, que é o 996 19 10 14. Também pode pedir lá no meu Facebook. Daqui a pouquinho mais eu venho com a previsão do tempo para hoje, segunda-feira, 15 de junho, e para os demais dias da nossa semana. E alguns comunicados, avisos, convites para todos vocês aí de casa. Segue a nossa programação do nosso Manhã Musical. Tamo de...

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7: Agora são 8 horas com mais 15 minutos. Vem chegando a previsão do tempo para hoje, segunda-feira, dia 15 de junho de 2026. A mínima foi de 7 graus em algumas regiões. Temperatura de agora aqui na cidade é de 13,6 e a máxima chega ao redor dos 16 graus. Está marcando sol com muitas nuvens durante o dia. Períodos de céu nublado. À noite será com muitas nuvens. Para amanhã, terça-feira, dia 16, está marcando dia de sol com algumas nuvens, que terá névoa amanhecer. À noite será com poucas nuvens. A máxima chega ao redor dos 15 graus. Para quarta-feira, dia 17, está marcando dia de sol, que terá névoa ao amanhecer. À noite será com muitas nuvens. A máxima chega ao redor dos 16 graus. Para quinta-feira, dia 18, está marcando sol com muitas nuvens durante o dia. Períodos de céu nublado. À noite será com muitas nuvens. A máxima chega ao redor dos 16 graus. E para sexta-feira, dia 19, está marcando chuvoso durante o dia e também à noite. A máxima chega ao redor dos 14 graus. Essa é a previsão do tempo para hoje, segunda-feira, dia 15 de junho. E para os demais dias da nossa semana, agora são 8 horas com mais 16 minutos. Nosso amigo Cláudio Ruch está na sintonia. Bom dia, Cláudio.
8: Bom dia, Helena. Eu queria duas músicas. Uma com o Trio Pereira de Moura e Parabéns, Gaudelli, para você e para minha amiga Nazília, que está fazendo aniversário hoje. Desejo tudo é bom para ela. Um abraço, Helena. Obrigado.
7: Tá certo, meu amigo Cláudio. Então, um abraço especial hoje para nossa amiga Nazir, que está de aniversário hoje, esse dia 15 de junho. Desejamos para Nazir muita saúde, muita paz, muitas realizações. Que Deus sempre continue iluminando o caminho dela. Um abraço especial para ti, Nazir, para o seu Odemar e também para o nosso amigo Cláudio Rusch, que também está na sintonia.

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7: Agora já são 8 horas com mais 28 minutos. Campanha do Agasalho. Arrecadação de roupas dia 22 de junho, com distribuição no dia 26 de junho. Serão aceitas somente roupas de inverno em condições de uso. Distribuição das peças na Praça Coronel José Weber, no dia 26 de junho, das 8 horas e 30 minutos às 16 horas. No dia 22 de junho, o carro da assistência social estará passando no centro e no bairro Branco para coletar as doações. Neste inverno, aqueça o coração de quem precisa. Então fica este aviso aqui da Secretaria de Cerro Branco, campanha do agasalho, arrecadação de roupas somente do inverno, no dia 22 de junho, no centro e também no bairro Branco. E a distribuição será no dia 26 de junho, na Praça Coronel José Weber. Fica este aviso aqui no nosso Manhã Musical. Agora já são 8 horas com mais 30 minutos. Temos ouvintes participando com a gente. A minha mãe Marlene, ela quer mandar um abraço especial hoje para a amiga Nazir, que está fazendo aniversário hoje, dia 15 de junho, e também para a comadre dela, a Diolinda Machado, lá da linha alta de cima, também aniversariante do dia 15 de junho, e deseja para ela saúde, paz e muitas alegrias. Então, um abraço especial hoje para a nossa amiga Nazir, aqui do centro de Cerro Branco, e também lá para a Diolinda Machado, da linha alta de cima, também aniversariante do dia 15 de junho, recebendo homenagem bem especial da minha mãe Marlene, lá da linha São Luís. Também a nossa amiga Terezinha tá na sintonia, ela quer ouvir duas músicas, Retalhos de Amor com o Trio Pereira de Moura e também Barco do Amor com os Atuais. Um abraço para Terezinha e pro Neri. Também a nossa amiga Mari Lúcia também tá na sintonia, ela quer oferecer a música Amigos para Sempre, em especial para as amigas dela, a Erondina, Romilda, também para a nossa amiga Claudira, da linha São Luís, que ela adora muito elas, também oferece para mim e também para minha mãe Marlene. Obrigado, Mari Lúcia, um abraço para ti e para sua família aí na sintonia.
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5: Agora já são 8 horas com mais 44 minutos. Convite para vocês, pessoal, para participarem da 11ª Conferência Municipal de Saúde de Cerro Branco, que será no dia 18 de junho. O horário será às 13 horas 30 minutos e o término será às 17 horas. Local: Câmara Municipal de Vereadores de Cerro Branco. Programação será a seguinte: às 13 horas 30 minutos será as inscrições e credenciamento. Às 14 horas, solenidade de abertura. 14 horas 15 minutos, plenária de abertura, leitura e aprovação do regulamento da conferência. 14 horas 30 minutos, palestra, abertura, saúde, democracia, soberania e SUS. Cuidar do povo é cuidar do Brasil. 15 horas, grupos de trabalho, discutir e elaborar propostas. 15 horas e 45 minutos, intervalo. 16 horas, plenária, escolha dos delegados, 4 delegados, sendo 2 usuários, 1 trabalhador e 1 governo prestador. São considerados delegadas e delegados todos os municípios inscritos na conferência até o encerramento do credenciamento. 16 horas, 30 minutos, plenária final. Aprovar o relatório final da conferência. Discutir, modificar, aprovar ou rejeitar propostas consolidadas nos grupos de trabalho. 17 horas, encerramento. Então fica este aviso para vocês para participarem da 11ª Conferência Municipal de Saúde de Cerro Branco. Será no dia 18 de junho, com início às 13 horas 30 minutos e término às 17 horas. Local, Câmara Municipal de Vereadores de Cerro Branco. Fica este aviso aqui no nosso Manhã Musical. Agora são 8 horas com mais 46 minutos. Vem chegando agora o programa Viva a Vida da Pastoral da Criança, que vai no ar todas segundas-feiras. E hoje o tema da programação deste dia de 15 de junho é os riscos da automedicação. Então, daqui 15 minutos, estou de volta com vocês, pessoal.
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2: Alô Brasil, está no ar o programa Viva a Vida da Pastoral da Criança.
3: Olá, amigas e amigos do Viva a Vida. Olá, você que sempre ouve o nosso programa e que acompanha as novidades da Pastoral da Criança. Que bom ter você com a gente mais uma vez.
2: E nós estamos aqui para conversar com você sobre os riscos da automedicação. Então, fique atento ao programa de hoje.

0: Uma prática comum adotada por muita gente é o consumo de medicamentos sem prescrição médica, a chamada automedicação.
1: Para entendermos melhor os perigos da automedicação, está aqui a doutora Ana Leia Clementino, médica pediatra. A doutora Ana Leia atua também como líder da Pastoral da Criança em Londrina, Paraná.
0: Doutora Ana Leia, a senhora poderia explicar o que é automedicação e por que as pessoas se automedicam?
2: Automedicação é quando a pessoa usa medicamentos por conta própria, sem orientação de um profissional de saúde, e isso também inclui usar remédios antigos, indicação de conhecidos ou até repetir uma receita antiga. As pessoas fazem isso por vários motivos, desde facilidade de acesso aos medicamentos, até falta de tempo para procurar atendimento, ou até mesmo a falsa sensação de que já sabem como tratar porque já fizeram isso uma vez. Mas isso pode trazer riscos importantes porque cada pessoa e cada doença são diferentes. O que funcionou dessa vez pode não funcionar da próxima. Então, o mais importante é lembrar que medicamento não é algo inofensivo e ele precisa sim ser usado com orientação.
1: Doutora, quais são os perigos da automedicação?
2: Bom, automedicação pode causar vários problemas sérios. Um dos principais é mascarar sintomas, atrasando o diagnóstico correto de doenças que podem ser graves. Além disso, pode causar reações alérgicas, intoxicações, efeitos colaterais e até interações com outros medicamentos que são perigosas. Outro risco muito importante é o uso inadequado de antibióticos, que contribui para a resistência bacteriana, ou seja, os remédios deixam de funcionar quando realmente são necessários pelo uso excessivo que é feito e muitas vezes sem necessidade.
0: Por que a automedicação é ainda mais grave e perigosa com crianças?
2: Nas crianças, o risco é maior porque o organismo ainda está em desenvolvimento. O fígado e os rins não funcionam como os dos adultos, então isso aumenta o risco de intoxicação. Além disso, a dose precisa ser calculada com base no peso dessa criança e os erros são muito mais comuns quando os pais medicam por conta própria as crianças do que nos adultos. Então, a Sociedade Brasileira de Pediatria alerta que até medicamentos comuns como antitérmicos podem causar danos se forem usados de forma inadequada. Criança não é um adulto pequeno, a gente tem que deixar isso bem claro. Qualquer medicação deve ser orientada por um profissional.
1: Quais são os riscos da automedicação na gravidez e durante a amamentação?
2: Durante a gravidez e a amamentação, a automedicação pode afetar diretamente o bebê. Então, alguns medicamentos podem causar malformações, prejudicar o desenvolvimento do bebê ou passar para o leite materno, o bebê ingerir essa medicação com o leite materno e, dependendo da medicação, sofrer os efeitos colaterais. Muitas vezes a mãe acha que um remédio comum é seguro, mas nem sempre é. A gente tem que estar alerta que nem toda medicação nessa fase pode ser ingerida pela mãe e ela deve ser sempre avaliada por um profissional antes de tomar qualquer medicamento. Então, cuidar da mãe é cuidar do bebê e isso inclui o uso seguro de medicamentos.
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0: Doutora Ana Leia, que cuidados devemos ter ao guardar remédios em casa?
2: Os medicamentos devem ser sempre guardados fora do alcance das crianças, de preferência em locais altos e trancados, fora da visão delas. A gente tem que evitar deixar remédios em bolsas, mesas ou gavetas acessíveis. Também é importante manter a embalagem original com identificação e nunca dizer à criança que remédio é balinha, porque isso aumenta o risco de ingestão acidental, porque você desperta a curiosidade e a vontade dessa criança. É preciso lembrar que as intoxicações por medicamentos estão entre os principais acidentes domésticos na infância.
1: Doutora Ana Leia, existem situações que podem substituir os medicamentos? Dê alguns exemplos.
2: Sim, com certeza. Em muitos casos, medidas simples podem ajudar bastante, como, por exemplo, hidratação, repouso, alimentação saudável e adequada, controle do ambiente. São medidas que ajudam em qualquer situação de doença. Nas doenças respiratórias, por exemplo, se você associar esses cuidados, uma lavagem nasal com soro fisiológico feita de forma adequada, você já está ajudando muito e não está usando medicamento. Num caso de febre, por exemplo, o mais importante é observar o estado geral da criança. Nem sempre a gente precisa medicar a febre imediatamente. Então, é preciso reforçar que nem todo sintoma precisa de remédio, nem sempre o melhor cuidado é um medicamento, é um antitérmico. Muitas vezes, o melhor cuidado é você observar atentamente essa criança, dar o repouso e a alimentação adequada para esse organismo e levar para o atendimento médico assim que você perceber queda do estado geral. Essa seria a melhor orientação.
0: O que é mais importante numa criança com febre? É necessário levá-la imediatamente ao pronto-socorro? Como a família deve agir?
2: Nem sempre. A febre é um mecanismo de defesa do corpo. O mais importante não é o número que está marcando no termômetro, mas como essa criança está se apresentando. Se ela está ativa, se ela está hidratada, mamando ou brincando. Geralmente, essas crianças podem ser acompanhadas em casa nos primeiros dias de febre, desde que elas estejam em bom estado geral. Você deve procurar atendimento se houver sinais de alerta, como, por exemplo, prostração, dificuldade para respirar, vômitos que persistem, ou febre em bebês menores de 2 meses. Mas, tirando esses casos, a maioria das vezes é possível observar um pouco essa criança em casa, mesmo que ela esteja febril. A febre assusta, mas, na verdade, o comportamento da criança é que deve ser o principal guia.
1: Doutora Ana Leia, a convulsão febril é um dos maiores medos dos pais, gerando pânico e desespero. Esse medo tem fundamento?
2: Na verdade, não. A convulsão febril realmente assusta muito, mas na maioria dos casos ela é benigna. Ela acontece em algumas crianças que já são predispostas geneticamente, então geralmente na idade entre 6 meses e 5 anos de vida, e não significa que essa criança vá desenvolver alguma doença neurológica por essa razão. Em geral, as crises acontecem no início da subida da temperatura e não quando essa criança já atingiu 39, 40. Então, é mito aquela história de que toda criança que tenha febre alta, que atinja 39, 40, precisa ser levada imediatamente ao pronto-socorro pelo risco de convulsão febril. Isso é mito. A convulsão, como eu já falei, acontece em crianças predispostas e pode ser no início da subida de temperatura. Então, o importante é manter a calma, proteger a criança durante a crise e procurar atendimento após o episódio. Mas lembrar sempre que uma convulsão febril não deixa sequelas.

0: Vamos conversar agora com a Maria Inês Monteiro de Freitas, coordenadora nacional da Pastoral da Criança.
1: Maria Inês, por que os líderes da Pastoral da Criança orientam as famílias acompanhadas sobre automedicação?
2: Os líderes da Pastoral da Criança sabem que ainda há muita falta de informação sobre esse tema nas famílias e comunidades. Muita gente compra remédio por conta própria, sem nem saber dos riscos. As gestantes precisam ser orientadas que só devem tomar remédio com receita e orientação médica. Tomar remédio por conta própria durante a gravidez é extremamente arriscado, pois muitos remédios podem causar danos ao bebê, malformações ou interrupção da gestação. Mesmo os chás ou remédios naturais também escondem perigos, já que podem trazer efeitos indesejados. Muita atenção precisa ser dada em relação às crianças. O remédio do irmão, do vizinho, ele não serve para quem está doente. A doença pode ser outra e isso só atrasa a cura. Outro problema, nunca diga para a criança que remédio é gostoso e guarde em lugar alto, longe do alcance das crianças. Evitar automedicação é ajudar a garantir a vida e prevenir muitos problemas, inclusive mortes, porque os remédios fazem bem, mas somente na medida certa.

0: Hoje participa do nosso programa a irmã Marinalda Ferreira Augusto, coordenadora arquidiocesana da Pastoral da Criança de João Pessoa, estado da Paraíba.
1: Irmã Marinalda, que orientações vocês dão para as famílias sobre os perigos da automedicação, especialmente com as crianças?
2: A Pastoral da Criança nos orienta. Dar remédio por conta própria para uma criança é um risco sério. Medicamentos sem prescrição médica podem causar intoxicações, reações alérgicas e até mesmo mascarar doenças. Lembre-se sempre, o remédio que você toma ou aquele que o filho da vizinha usa pode ser prejudicial para o seu filho. A regra é clara: remédio só com orientação médica. E atenção, mantenha sempre os medicamentos fora do alcance das crianças. Em caso de dúvidas, procure o serviço de saúde mais próximo e se informe. Pastoral da Criança, cuidando da vida com amor, responsabilidade e esperança. Viva a vida!
0: E agora chegou a hora de ouvirmos aquela mensagem de otimismo e de esperança de Dom Frei Severino Klasen, arcebispo de Maringá, Paraná, e presidente da Pastoral da Criança.
3: Nós lemos nas Sagradas Escrituras que após criar o universo, a terra, as plantas, os animais e por fim o ser humano, Deus viu que tudo era bom. Grande parte dos remédios vem da natureza, mas não é por isso que podem ser utilizados sem problemas. A automedicação ou o uso de remédios por conta própria é uma prática comum, mas que pode trazer sérios riscos à saúde. Muitas pessoas recorrem a medicamentos por conta própria, mas essa atitude pode mascarar doenças mais graves, dificultando o diagnóstico correto e atrasando o tratamento adequado. Ninguém pode dizer que é médico de si mesmo. Além disso, o uso inadequado de remédios pode causar efeitos colaterais, como reações alérgicas e até outras intoxicações. Somente um profissional de saúde está preparado para indicar o remédio mais seguro e eficaz para cada pessoa. Por isso, é fundamental evitar a automedicação e buscar sempre orientação adequada, cuidando da própria saúde com responsabilidade e consciência. Que Deus abençoe a todos e que todas as doenças sejam curadas.

0: Nossa, e o tempo passou ligeiro demais, hein? Hoje o nosso programa fica por aqui.
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1: Um grande abraço a todos e até lá!
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4: Agora são 9:02 e esse foi o programa Viva a Vida, Pastoral da Criança. A nossa amiga Gladys, ela quer ouvir com o cantor Antônio Marcos, Se Eu Pudesse Conversar com Deus. Um abraço para a nossa amiga Gladys e para os demais ouvintes na sintonia.
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6: Agora já são 9 horas com mais 10 minutos. Convite para vocês, pessoal, para participarem do baile de escolha das soberanas do município de Cerro Branco. Será no dia 24 de julho. O início será às 20 horas. Aqui no ginásio Bodo Rolando Weber, o evento totalmente gratuito. Então fica esse convite para vocês para participarem do baile de escolha de soberanas do município de Cerro Branco no dia 24 de julho. Fica este convite para vocês aí na sintonia. Agora já são 9 horas com mais 10 minutos. A nossa amiga Romilda, da linha alta de baixo. Bom dia, Romilda.
7: Bom dia, Helena. Bom dia a todas minhas amigas, meus amigos do grupo, grupos de amigos da Romilda. Helena, tô mandando esse áudio para pedir música para mim e para todas minhas amigas, meus amigos do grupo da Romilda, grupo de amigos e amigas. Quero pedir música nesse maravilhoso programa, porque eu sei que todos meus amigos, minhas amigas estão ouvindo esse maravilhoso programa, ouvindo essa maravilhosa voz da nossa locutora Helena de Moura. Quero pedir música com banda Enigma, Bar da Esquina. Quero oferecer para todas, amigas, amigos, os que estão no grupo, os que não estão, para todas as crianças, para todos meus familiares e para vocês aí da rádio. Se for ouvida, desde já, muito obrigado.
6: Tá certo, minha amiga Romilda, obrigada, um abraço para ti e para sua família, um abraço a todos vocês da linha alta de baixo.

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4: Agora são 9h27. A nossa amiga Marisa, da linha Pfeiffer, tá na sintonia e ela quer ouvir duas músicas. A primeira com Roberto Carlos, Debaixo dos Caracóis dos Seus Cabelos, e Sidney Lima, Calendário da Saudade. E oferece para o Elton. Um abraço para nossa amiga Marisa, para o Elton. Um abraço a todos vocês da linha Pfeiffer.
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2: 9 horas e 44 minutos.

é como brisa, tudo acalma, tudo suaviza. O amor é como um rio manso, oferece carinho e oferece descanso. O amor, na verdade, é uma dádiva de Deus. E eu descobri que a felicidade é o amor que existe em Deus.

Agora são 9h58. Tem nosso último pedido, nossa manhã musical, da nossa amiga Marisa, da linha Pfeiffer. Ela quer ouvir a Gaita do Falecido. Um abraço pra nossa amiga Marisa, da linha Pfeiffer. E o nosso manhã musical volta amanhã, a partir das 8 horas da manhã. E em seguida vem iniciando o nosso Festival de Bandas.

0: 10:02.
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E vamos iniciando agora o nosso Festival de Bandas, nesta manhã de segunda-feira, dia 15 de junho de 2026. Agora são 10 horas com mais 4 minutos. Previsão do tempo para hoje, segunda-feira, a mínima foi de 7 graus em algumas regiões. Temperatura de agora aqui na cidade de 13 graus e a máxima chega ao redor dos 16. Está marcando sol com muitas nuvens durante o dia. Períodos de céu nublado, à noite será com muitas nuvens. Estamos na lua nova e a umidade do ar de 97%. Essa é a previsão do tempo para hoje, segunda-feira, dia 15 de junho de 2026. Segue nossa programação do nosso Festival de

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3: Agora são 10 horas com mais 15 minutos. Vem chegando as loterias da Caixa. A primeira que vem chegando é a Mega Sena. Número do concurso da Mega Sena: 3.018.3018 é o número do concurso da Mega Sena. Dezenas sorteadas. 5. 6. 17. 27. 57. E 58. Repetindo as dezenas da Mega Sena: 5, 6, 17, 27, 57 e 58. Essa foi a Mega Sena. Que vem chegando agora é a Lotofácil. Número do concurso da Lotofácil: 3.710.3710. É o número do concurso da Lotofácil. Dezenas sorteadas: 1, 2, 3, 4, 5, 6, 9, 12, 13, 14, 15, 16, 17, 18 e 25. Repetindo as dezenas da Lotofácil: 1, 2, 3, 4, 5, 6, 9, 12, 13, 14, 15, 16, 17, 18, 25. Essa foi a Lotofácil. A que vem chegando agora é a Quina. Número do concurso está aqui na 7.050.7050. É o número do concurso da Quina. Dezenas sorteadas: 24, 36, 61, 66 e 74. Repetindo as dezenas da Quina: 24, 36, 61, 66 e 74. Essa foi a Quina. Que vem chegando agora é a Federal. Número do concurso da Federal: 6.074.6074. É o número do concurso da Federal. Vamos para o quinto lugar. Número do bilhete: 77.139. Unidade lotérica: Lotérica 516 Sul. Unidade lotérica: Brasília, Distrito Federal. Valor do prêmio: R$17.339. Quarto lugar. Número do bilhete: 54.065. Unidade lotérica: Lotérica Boa Sorte, Cidade Ouro Verde, São Paulo. Valor do prêmio: R$20.000. Terceiro lugar. Número do bilhete: 33.027. Unidade lotérica: Terceira Visão, Cidade São Paulo. Valor do prêmio: R$30.000. Segundo lugar, número do bilhete: 17.191. Unidade lotérica: Beco da Sorte, Cidade Santa Teresa, Espírito Santo. Valor do prêmio: R$40.000. E o primeiro lugar, Número do bilhete 958-958. Unidade lotérica Limão Loteria, cidade São Paulo. Valor do prêmio R$1.350.000. Essa foi a federal. A que vem chegando agora e finalizando as loterias da Caixa é o Dia de Sorte. Número do concurso, Dia de Sorte, 1.225. 1225 é o número do concurso do Dia de Sorte. Dezenas sorteadas. 4. 5. 6. 9. 11. 25. E 27, repetindo as dezenas do dia de sorte, 4, 5, 6, 9, 11, 25 e 27. Esse foi o dia de sorte, finalizando as loterias da Caixa desta manhã de segunda-feira, dia 15 de junho de 2026. Agora são 10 horas com mais 21 minutos. 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Agora já são 10 horas com mais 23 minutos, vem chegando com a banda São Francisco, Dor Bandida.

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E há como de ouvir com os federais, coitado, agora são 10 horas com mais 34 minutos. 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Vem chegando com o musical Calmon, Quando Me Apaixonei.

E acabamos de ouvir com os federais, coitado. Agora são 10 horas com mais 34 minutos. 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
4: Dez horas e 43 minutos.

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Agora já são 11 horas com mais 4 minutos. É hora de mandar abraço hoje especial para os nossos queridos aniversariantes do dia de hoje, deste dia 15 de junho. Hoje a gente manda abraço bem especial para a nossa amiga Nazir, que ela recebe homenagem bem especial, então, do seu esposo, o seu Oldemar Zig, também do nosso amigo Cláudio Rushi família e também da minha mãe Marlene. Um abraço especial para nossa amiga Nazir, aniversariante do dia 15 de junho. Também a gente manda abraço especial lá para a Diolinda Machado, da linha São Luís. Ela recebe homenagem bem especial de toda a família e também da minha mãe Marlene. Um abraço especial para a Diolinda Machado, da linha Alta de Cima. E também mandar um abraço especial para minha amiga Daiele Pitol, que estava de aniversário hoje, esse dia 15 de junho. Saúde, paz e muitas alegrias. Que Deus sempre ilumine o caminho dela e dos demais aniversariantes do dia de hoje. Saúde, paz e alegrias. Vem chegando, feliz aniversário!

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Agora são 11 horas com mais 15 minutos. 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Temos ouvintes participando com a gente, nosso amigo Nilceu Puntel, de Novo Cabrais, ele quer ouvir com o Terceira Dimensão, encontro marcado. Um abraço para o nosso amigo Nilceu Puntel, de Novo Cabrais. E a nossa amiga Gessilda, linha São Luís, ela quer ouvir a música, a bandinha Boa Vontade. Um abraço para a Gessilda e para os demais ouvintes.

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0: Horas e 29.

0: Agora são 11 horas com mais 31 minutos. Temos ouvintes participando com a gente. O nosso amigo Flávio, ele tá na sintonia e ele quer ouvir uma música com terceira dimensão. Abraço pro nosso amigo Flávio e pra família dele. Também o nosso amigo Joselito dos Santos e a Irondina da Silva e a Liane, a Lisiane e o Eduardo. Eles querem fazer uma homenagem bem especial para o sobrinho Claudionei da Silva Vargas, da Vila Botucaraí. E desejam para ele muita saúde, muitas alegrias. E oferece um feliz aniversário. Então, um abraço especial para o nosso amigo Claudionei da Silva. Recebendo uma homenagem bem especial dos tios, o Joselita Erondina, que desejam para ele tudo de bom. Um abraço especial lá para a família do nosso amigo Joselito dos Santos, do Palmital.
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4: 11 horas.

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Agora já são 11 horas com mais 56 minutos. Nosso amigo Darcy, sua esposa Cirlei estão na sintonia e eles querem ouvir duas músicas com o cantor Clayton Borges. Um abraço para o Darcy e para Cirlei e para os demais ouvintes. E o nosso Festival de Bandas volta amanhã a partir das 10 horas da manhã. Uma ótima tarde de segunda-feira, 15 de junho, e uma ótima semana para todos nós. Até amanhã, pessoal. Tchau, se cuidem.

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1: O nosso muito boa tarde a todos os nossos amigos e amigas ouvintes que estão ligados aqui na nossa emissora nesta tarde de segunda-feira, dia 15 de junho de 2026. Uma tarde de segunda-feira com o céu parcialmente nublado. Por momentos o sol consegue dar as caras e vencer a barreira de nebulosidade, mas predominantemente nublada a manhã de hoje aqui em nosso município. Uma segunda-feira também de muito frio aqui em nossa região. Temperaturas nesse momento na casa dos 13 graus após um amanhecer gelado, com várias cidades do estado registrando temperaturas abaixo de 0 graus. E a partir de agora, aqui na nossa emissora, vamos dando início ao espaço do nosso rádio informativo com notas, avisos, convites e comunicados, contando sempre com o apoio cultural da AFUBRA, a Associação dos Fumicultores de Cerro Branco e toda a região, a AFUBRA, que está sempre ao lado do seu produtor rural.
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1: Então está aí convite para as festividades dos próximos dias aqui da nossa região. Temos aqui comunicado de desligamento programado número 69/2026, onde a Cooperativa de Eletrificação Centro Jacuí Limitada Seletro comunica que haverá interrupção no fornecimento de energia elétrica no dia 23 de junho, das 14 horas às 18 horas. Este desligamento atingirá as seguintes localidades: em Candelária, na linha Palmeira e no Bom Retiro. O desligamento programado tem como objetivo promover ações de melhoria na rede de distribuição, seja por meio de manutenção preventiva ou investimento. O restabelecimento da energia poderá ser normalizado em tempo menor que o previsto acima, e em caso de condições climáticas desfavoráveis ou eventos emergenciais, este desligamento poderá ser suspenso sem aviso prévio e reprogramado para uma nova data. Então está aí nossas notas, avisos, convites e comunicados desta tarde de segunda-feira, dia 15 de junho, dentro do espaço do nosso rádio informativo.

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Muito bem, 12 horas e 25 minutos, chegando ao final do espaço do nosso rádio informativo desta segunda-feira, dia 15 de junho, que contou com o apoio cultural da FUBRA, a Associação dos Fumicultores de Cerro Branco e toda a região. 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E na sequência, aqui na nossa emissora, você fica com o programa 5 Minutos com Jesus, programa da Congregação Evangélica Luterana Betel. A apresentação aqui na nossa emissora a cargo do pastor Guido Vorpag.

Ouvintes da rádio, hoje 15 de junho, segunda-feira, queremos refletir sobre o tema Jesus morreu por todos. Talvez você já tenha ouvido a expressão boi de piranha. Em uma situação de conflito, segundo o professor Ari Riboldi, o boi de piranha é aquele que se submete ou é submetido a um sacrifício para livrar outra pessoa de uma dificuldade ou da culpa. A expressão surgiu da necessidade de atravessar um gado em um rio com piranhas. O boiadeiro escolhia um animal velho ou doente e o colocava na água em um ponto diferente da travessia. Enquanto as piranhas devoravam o boi escolhido, os demais passavam pelo rio sem dificuldades. Toda a humanidade estava em conflito com o Deus Santo, cheia de culpa por causa da desobediência é condenada a sofrer eternamente no inferno. Não havia como passar deste mundo para a felicidade eterna no céu. A desobediência e o diabo impediam essa travessia. Mas Deus, que é santo e amoroso, providenciou a solução. Ele enviou seu único filho para assumir a nossa culpa. Ele foi muito mais que um boi de piranha, porque se ofereceu voluntariamente em nosso lugar e foi perfeito em tudo. Como diz a palavra de Deus, a Bíblia, ele morreu por todos. 2 Coríntios capítulo 5, versículos 15. Jesus foi castigado e morreu na cruz pelos pecados de toda a humanidade. Confiando em Jesus como aquele que morreu em nosso lugar, recebemos o perdão de Deus Pai. Com ele atravessamos esta vida guiados pelo amor de Deus, o seu amor. Reconheça seus pecados diante de Deus e peça perdão com fé em Jesus. Ele mesmo lhe diz: os seus pecados estão perdoados e vá em paz. Lucas capítulo 7, versículos 48 e o versículo 50. Nossa oração nesse dia: Senhor Deus, Pai, obrigado por ter providenciado solução para o conflito entre mim e Ti. Reconheço meus muitos pecados e peço Teu perdão. Em nome de Jesus, o meu Salvador. Amém. Estaremos de volta amanhã com mais uma mensagem de consolo e orientação para a vida. A todos os ouvintes, uma boa semana e uma boa tarde a todos.

Silêncio, silêncio. Decisão agora.

Muito bem, 12 horas e 40 minutos. Vamos chegando com algumas notícias e informações aqui do nosso município, dentro do nosso informativo municipal desta segunda-feira, dia 15 de junho de 2026. A Secretaria Municipal de Esportes, Lazer e Eventos está trazendo o resultado do jogo de ida da grande final do Campeonato Municipal de Bocha. Xarope A 4, Cancha da Patrícia 1. A grande final ocorre no próximo sábado, dia 20 de junho, na Cancha da Patrícia, com início previsto para as 13 horas e 30 minutos. A Secretaria Municipal de Administração está informando sobre o processo seletivo número 17/2026 para auxiliar em saúde bucal do ESF, carga horária 20 horas.

0: Cadastro reserva. Processo por análise de currículo. Requisitos: ensino médio, curso de auxiliar de saúde bucal e registro no Conselho Regional de Odontologia. Inscrições somente até o dia 19 de junho e somente no formato presencial, diretamente na Secretaria de Administração. O edital 096/2026 encontra-se disponível na íntegra para consulta no site oficial da Prefeitura. A Secretaria Municipal de Desenvolvimento Social e Habitação está informando sobre o Junho Violeta, que é o mês da conscientização ao combate, mês da conscientização e combate à violência contra a pessoa idosa. O que é o Junho Violeta? É uma campanha de conscientização que promove o respeito, a valorização e a proteção da pessoa idosa, além de alertar sobre diferentes tipos de violência que podem atingir essa população. A violência contra a pessoa idosa pode ser física, psicológica, financeira, de negligência ou de abandono. Você conhece alguém que precisa de ajuda? Disque Direitos Humanos pelo 100, canal gratuito, sigiloso e disponível 24 horas. A Secretaria Municipal de Agricultura comunica que o período para a realização da Declaração Anual de Rebanho estará aberto até o dia 30 de junho. Lembrando que a declaração é obrigatória para todos os proprietários de animais, incluindo bovinos, equinos, ovinos, suínos, aves e demais espécies. A administração municipal reforça a importância da colaboração de todos para manter o cadastro atualizado e garantir a segurança sanitária do rebanho de nosso município. A Secretaria Municipal de Agricultura informa que estão abertas encomendas de sementes de milho através do programa Milho 100%, o antigo Troca-Troca. Encomendas até o dia 19 de junho. E documentos que são necessários para a realização dos pedidos: CAF ativa, bloco de produtor e CPF. A Secretaria Municipal de Saúde está trazendo a agenda de junho e convidando então para o jogo de câmbio, que ocorre nas segundas-feiras das 17 horas às 19 horas e nas quartas-feiras das 9 às 11 horas da manhã, no ginásio poliesportivo Bodo Rolando Weber. Lembrando que este é um momento de saúde, lazer e muita amizade. Então traga sua energia e venha fazer parte deste grupo incrível. Esperamos por você! A Secretaria lembra que agora a vacinação contra a gripe 2026 está aberta para todos os públicos a partir dos 6 meses de idade. A vacinação ocorre no ESF1 na sala de vacinas e também nas segundas-feiras no atendimento em horário estendido até as 21 horas. E vem aí a 11ª Conferência Municipal de Saúde de Cerro Branco, que será realizada no dia 18 de junho, na Câmara Municipal de Vereadores, com a seguinte programação. Início às 13h30, com inscrições e credenciamento. Às 14h, solenidade de abertura. Às 14h15, plenária de abertura, com o tema... com a leitura e aprovação do regulamento da conferência. Às 14h30, palestra de abertura. Saúde, democracia, soberania e SUS. Cuidar do povo é cuidar do Brasil. Às 15 horas, grupos de trabalho para discutir e elaborar propostas. Às 15h45, intervalo. Às 16 horas, plenária da escolha dos delegados. 4 delegados, sendo 2 usuários, 1 trabalhador e 1 prestador. São considerados delegadas e delegados todos munícipes inscritos na conferência até o encerramento do credenciamento. E às 16h30, plenária final para aprovar o relatório final da conferência, discutir, modificar, aprovar ou rejeitar propostas consolidadas nos grupos de trabalho. E às 17 horas, o encerramento da conferência. Também a Secretaria de Saúde está comunicando sobre a auriculoterapia no SUS. A auriculoterapia é amplamente reconhecida pela Organização Mundial da Saúde e integrada ao SUS com a prática integrativa e complementar. Seus benefícios incluem alívio de dores físicas, controle da ansiedade e do estresse, auxílio no emagrecimento e compulsão e o suporte no tratamento de vícios. Possui ação rápida e poucas contradições. A Secretaria Municipal de Saúde de Cerro Branco passa a disponibilizar a massoterapia como prática integrativa e complementar em saúde. Essa prática utiliza técnicas manuais para promover o bem-estar físico, mental e emocional, tendo como principais indicações a redução drástica do estresse e ansiedade, melhora na qualidade do sono, o alívio de dores crônicas e tensões, a melhora da circulação sanguínea e linfática e o ganho em flexibilidade e amplitude de movimentos. Mais informações e agendamentos podem ser realizados diretamente no ESF1 com a Roberta. Estaremos de volta então com mais notícias e informações aqui do nosso município amanhã dentro do nosso informativo municipal. A todos, uma boa tarde!
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0: Muito bem, 12 horas e 53 minutos. Nosso colega Marcos está chegando conosco para o nosso bate-papo desta segunda-feira. Boa tarde, Marcos.
1: Boa tarde, Bruno. Boa tarde, ouvintes. Resenhar um pouquinho, né, da Copa do Mundo aí, que está a plenos pulmões aí, né, a todo vapor. Jogos todas as tardes, noites aí, né? E acho que final de semana tivemos até madrugada, né?
0: No sábado, na madrugada de domingo, 1 da manhã, jogo entre Austrália e Turquia. Esse foi o único que eu não olhei. Olhei meia hora e peguei no sono.
1: Mas assim, tava com a TV ligada e...
0: Não, tava no quarto já, tava no celular.
1: E aconteceu o acidente aquele de... Caiu o celular em cima do...
0: Não, deixa ele escorado de lado já, daí...
1: Mas a gente tá chegando aí, Bruno, final de semana aí de bastante correria, tivemos aí juntos aí na festa comunidade, né, da paróquia Santo Antônio aí, né?
0: Sim. A gente
1: acompanhou aí grande parte da missa, enquanto que o meu celular aguentou, né, por incrível que pareça, né, Bruno, essa semana a gente falava aí, né, da nossa durabilidade dos nossos celulares, né, que também tem determinado prazo de validade, né?
0: Sim.
1: E o meu, ele aguentou 45 minutos do primeiro tempo, ele resolveu dizer assim que a carga estava pouca, viu? Aí, e apesar da manhã fria que nós tínhamos aí, ele disse que ele estava quente, que ele tinha superaquecido, né?
0: É que fazendo live aguentou bastante até.
1: É, a gente tem aí. Mas aí, muito contente, viu, Bruno? Uma receptividade aí pro nosso trabalho muito graúdo, né? E a gente até comentava no pós, no final da tarde ali com o seu Mari, com o pessoal, né? A gente já tinha aí mais de 2.000 visualizações somente na missa, né? E os bailes aí. Até ontem à tardinha a gente tinha aí 3.500 visualizações em média nas três ou quatro lives que eu fiz da parte dançante aí, mas ainda assim muito, muito interessante, né? Mas Bruno, assim, ó, falando em nome do Volman, um amigo para toda a vida, o que que a gente tem aí para os próximos dias? A gente deve ter aí dias bastante frios, né, antecedendo, até comentei ontem à noite na mensagem que eu mandei pro seu Olíbio aí, né, a gente vai ter aí uma amostra grátis, né, do que vai ser o nosso inverno. A gente vai ter aí essa semana bem complicada, graças a Deus saiu um solzinho, né, mas tá marcando 1-2 milímetros de chuva, não, tá marcando 0,1, sabe, menos de 1 milímetro.
0: Sim.
1: Né, então, eventualmente, um ou outro pingo de garoa pode acontecer, a gente pode sentir quando sair na rua aí, né, ou então um para-brisa, ou então na viseira do capacete, né, mas nada além disso. Ah, Furama, quando é que vai ter chuva? Pelo que a gente vem acompanhando, Bruno, a gente deve ter aí, a partir de quinta de tarde, entra uma condição de instabilidade e muito provavelmente a sexta, o sábado e o domingo serão de instabilidade. A sexta-feira um pouco mais, o sábado um pouco menos e o domingo a chuva retorna para a nossa região, né, trazendo aí novamente um volume de chuva que deve ficar aí entre 30 e 40 milímetros, talvez um pouquinho mais, talvez um pouquinho menos, nesses 3, 4 dias, porque essa chuva ainda deve perdurar até segunda-feira que vem. Então, está se desenhando aí um final de semana com um pouco de instabilidade. Um pouco mais na sexta, sábado... bem menos, né? E no domingo, então, a gente retorna com a instabilidade de novo. Isso segundo a previsão aí que a gente pegou agora de manhã aí do nosso colaborador, o Wagner Fixa. Então, é mais ou menos dentro dessa situação. Amanhã de manhã, extremamente frio. Não sei se chegou a abrir ali a Metsu Meteorologia. Ontem a gente tinha aí um, muito provavelmente para amanhã de manhã, um dia bastante frio aí.
0: 4 graus.
1: Então vejam que a gente deve estar muito próximo a ter formação de geada. Em alguns pontos talvez a gente tenha essa formação de geada. E não teremos aí uma amplitude térmica muito grande para tarde aí na casa de 12, 13, 14 graus, acredito eu. Aí. Não, te confesso que não olhei.
0: De hoje está 12 e para amanhã está 15 a máxima.
1: Mas a gente não passa dos 15, né? Entre 4 e 15 graus, então a gente tem aí uma amplitude de 10 graus que dificilmente vai ser atingida, né? E a gente ainda comentava ontem, né? A partir do momento que o sol sai, como muda logo a sensação do corpo, né? Que a gente parece que se desnuda um pouquinho da questão da roupa e ela começa a ficar incômoda no corpo, né?
0: Sim.
1: Por causa do sol, do pouco aquecimento que o sol dá, mas ele acaba nos dando uma sensação de conforto para os dias de inverno aí que a gente tem e a gente deve ter pela frente. E muito provavelmente, Bruno, depois da instabilidade do final de semana, a gente deva ter novamente dias bastante frios lá pelo menos ali na faixa de terça, quarta-feira da semana que vem de novo, mas para isso a gente tem que esperar primeiro para ver o que vai acontecer. Mas
0: para segunda, até inclusive no Metsul está marcando 45 milímetros de chuva próxima segunda.
1: E ele marca o domingo, ele está marcando quanto?
0: Domingo 0.1,
1: né? Então ele já está, a Metsul já está empurrando essa chuva de domingo para segunda-feira.
0: Tem 9 milímetros para sexta também.
1: Então vejam que há uma divergência. Hoje pela manhã aí, o Wagner Fex até colocava, talvez ela não pegue nós, né? Talvez pegue mais a região aí do centro-oeste do Rio Grande do Sul. Mas existe uma condição, então, de ter principalmente a sexta-feira, né, Bruno? A sexta-feira a gente vai escapar justamente porque já faz alguns dias, né, que vem marcando essa chuva, né?
0: Então, pelo clima-tempo, na sexta até marca 20 milímetros, né? O dobro do que está marcando na Metsul.
1: Aqui, deixa eu só ver uma coisa aqui, se eu acho o... Ó, a gente tem... sexta-feira com chuva, sábado nublado e domingo com chuva, do Wagner Fixel, que é o nosso colaborador aí, né? E a questão do frio, tá? Lá vamos nós para uma semana gelada. Aproveitem o sol. Ele também colocou aqui a questão do centro-oeste do Rio Grande do Sul, temporal histórico, granizo e 500% da média de chuva do mês em Goiânia. Isso foi final de semana. Ó, e a outra atualização dele agora há pouco aqui, né? A segunda quinzena de junho, né, que começa hoje, promete mais chuva e muitos dias de frio. Vamos ver se eu consigo abrir rapidamente aqui, que é a informação da Metsul Meteorologia. A segunda metade, vamos ver aqui, ver se a gente consegue aqui, não fechar, vamos lá, cadê, que adiantou tanto, aqui. Segunda metade de junho promete mais chuva em vários estados e muitos dias de frio intenso, com formação de geada mais ao sul do Brasil, de acordo com a análise da equipe da Metsul Meteorologia. O mês até agora tem sido pouco convencional em relação à climatologia histórica do centro-sul do Brasil, com precipitação muitíssimo acima das médias para diversos estados, notadamente norte do Paraná, Mato Grosso do Sul, Goiás, São Paulo, Minas Gerais e o Distrito Federal. É aquela coisa, o momento que ele se instalar, essa chuva vai se mudar aqui para Paraná, Santa Catarina e Rio Grande do Sul, quando a gente entrar, propriamente dito, no El Niño, né? Ele está em formação, ele está formado, mas ele, para nós, ele deve chegar aí mais agosto, setembro, outubro e novembro. Tá? Historicamente, junto à marca, começa o inverno climático. No Brasil, ele traz mudanças importantes no comportamento do tempo em diversas regiões. Embora o inverno astronômico tenha início dia 21 de junho, foi o que eu coloquei aqui, né? A gente vai ter a entrada do inverno, então, no final de semana, o inverno propriamente dito, né?
0: Sim.
1: Pela data histórica aqui, 21 de junho, o mês já apresenta características típicas da estação mais fria do ano, com avanço mais frequente de massas de ar polar frio, ocorrendo geadas e aumento de chuva em parte do Rio Grande do Sul. Junho está entre os meses mais frios do ano no sul do Brasil, ao lado de julho. Registra algumas das menores temperaturas da climatologia anual e costuma ser o período em que começam os episódios mais intensos de frio. Vamos só olhar aqui a parte que fala... Ó, chuva na segunda quinzena de junho. Segundo a Metsul Meteorologia, indica que a segunda metade de junho, que começa hoje, né, deve ter chuva acima e há muito acima da média em grande parte do centro-sul do Rio do Brasil, mesmo com risco de precipitação excessiva em algumas áreas. Né? Mas aqui fique bem claro, exatamente, Furão. É as áreas com maior volume de chuva, segundo o mapa da Metsul Meteorologia, elas estão no oeste do Paraná, no oeste de Santa Catarina e pegando aqui região noroeste em nossa direção. Então, a tendência aí dos próximos dias é de serem de bastante chuva na nossa região, vamos dizer assim, finalizando aqui em nós, tá? Finalizando na região dos vales. Pega pouca chuva na divisa na fronteira com o Uruguai, mas pega muita chuva, bastante chuva, no oeste paranaense, catarinense, noroeste do Rio Grande do Sul, vindo até a nossa área central, aí aquela parte mais clara do mapa, ali em volta do vermelho.
0: Sim.
1: É a nossa região aí que acaba atingindo com uma instabilidade bem mais consistente, mas não deixando de termos bastante chuva, né, na nossa área central. Então, essa segunda quinzena aí do mês de junho deve ser de mais instabilidade. Essa, então, é a situação do tempo para os próximos dias na nossa região, falando sempre em nome do Volman, um amigo para toda a vida. Bruno, a gente não chegou a falar aqui, né, mas nunca é tarde, a gente tem aí, teve aí o jogo da seleção brasileira no final de semana, no sábado à tardinha, anteontem à tardinha aí, né, mas muito pouco a nossa seleção apresentou de futebol, né, Bruno?
0: É, principalmente na postura, acho que deixou muito a desejar, até a parada ali para a primeira hidratação. Não seria nenhum absurdo ter uns 2 ou 3 a 0 já, porque o começo de Marrocos foi avassalador para cima da seleção brasileira. Depois até conseguiu dar, porque claro, nenhuma seleção vai conseguir manter aquele ritmo que Marrocos manteve no início, conseguiu chegar ao seu gol e é claro que recuou um pouco as linhas. Mas mesmo assim, no segundo tempo, daí com algumas opções vindas do banco bem questionáveis por parte do Ancelotti, novamente a seleção de Marrocos, para mim, dominou o jogo. Eu vejo assim, alguns comentaristas falar, não, foi um jogo equilibrado, o Brasil conseguiu jogar bem. Eu não vi o Brasil jogar bem em nenhum momento do jogo.
1: É,
0: o gol foi um achado.
1: É, foi aquela coisa assim, eu tinha acabado, Bruno, de fazer o comentário aqui, né, do jogo medíocre que a seleção brasileira estava fazendo, né, e... Eu fechei o microfone, olhei para a televisão, olhei para o monitor do computador ali, o Vini Júnior puxou para o meio e bateu, né?
0: Então, sim.
1: Mas também, vamos ser bem sinceros, né, Bruno? Uma das únicas jogadas lúcidas
0: dele,
1: dele e da seleção como um todo, porque nós tivemos ali uma ou duas bolas que foram cruzadas para o Igor Thiago, né, Bruno? Que
0: a primeira de cabeça não tem cabimento um centroavante errar aquela bola. Ela não estava longe, ele errou a cabeça em bola, ele furou de cabeça. A transmissão foi cruel, né? Porque mostraram o replay dele errando a cabeçada e imediatamente filmaram o Ronaldo, o Kaká e o Roberto Carlos, né? Tendo um ataque na arquibancada.
1: É aquela coisa assim que dá vergonha para nós brasileiros, né, Bruno?
0: Sim.
1: E agora pela manhã, já ainda falando questão de seleção brasileira, né? Agora pela manhã acompanhava aí. Quando eu retornava do trabalho ali embaixo, acompanhava a Rádio Grenal e era comentado assim de que uma das pseudo-desculpas, né, do Ancelotti foi de dizer que
0: o Hendrick
1: não estava pronto.
0: Porque é muito novo.
1: Né? Não está pronto, mas ele está na lista dos 26, né?
0: Não, e esse argumento cai por terra, porque olha o que aquele gurizão de Marrocos de 19 anos fez, o cabeludão no meio de campo. Acabou com o jogo.
1: Pois é, e aí me chama a atenção, viu, Bruno? Quando eu saía lá debaixo do meu irmão, era justamente em cima de. Era esse assunto da Rádio Grenal, em cima desse menino aí, 19 anos, né?
0: Sim.
1: Que até poucos dias atrás ele era. Aí eu não consigo entender, viu, Bruno? Não tinha uma regra que tu, depois que tu jogou por uma seleção de um país, tu não pode mais jogar pela outra seleção, mesmo sendo da base?
0: Não, da base não quer dizer, é só da principal.
1: Por causa que até meio do ano passado, ou até o final do ano, ele era da seleção sub-19 da França. E daí ele veio e pegou e botou o Casimiro e mais outro ali no bolso, né, Bruno?
0: Na partida que o Casimiro fez... teve um lance que na hora eu nem reparei, mas depois os cortes das redes sociais, né, mostrando a velocidade de recomposição do Casemiro num contra-ataque de Marrocos. Eu corria mais que ele, eu acho, naquela recomposição.
1: Simplesmente o Paquetá não estava no jogo, né, Bruno?
0: Para mim as mudanças, principais mudanças que tem que ter é o Danilo no meio-campo no lugar do Paquetá e o Endrick de centroavante. Assim, o resto, acho que o Casemiro não vai sair do time, porque é um cara de confiança do Ancelotti, então acho que ele não vai tirar o Casemiro. E a questão dos laterais, não tem muito o que fazer do Ibanez ali, do Danilo. São dois questionáveis, não é
1: são
0: nenhum.
1: São questionáveis, mas é o que tem, né?
0: Pois é, não tem o que fazer. Acho que o outro lateral esquerdo, até gostei da partida dele. Assim, uma estreia em Copa do Mundo.
1: Foi um dos que teve a nota maior na avaliação aí do GZH, né, foi o lateral esquerdo, Douglas Santos, né. Mas assim, Bruno, é uma coisa assim que não... passa muito longe de ser candidato a alguma coisa a seleção brasileira, viu?
0: Sim.
1: Apesar de que a gente teve, não sei se chegou a acompanhar ontem à noite, a Holanda e o Japão, né, que também empataram, mas não sei se o nível...
0: Mas aí foi por mérito das duas equipes.
1: É,
0: foi assim, um empate diferente do que foi o empate do Brasil, que achou um gol. Ali, Holanda e Japão, foi um jogo assim, franco artilharia.
1: Um jogo jogado.
0: É,
1: né?
0: Ali não, foi não, um...
1: Porque, tipo assim, ó, Bruno, o que a gente via ali a partir do momento que, dos 40 minutos do segundo tempo, Brasil e Marrocos, se o juiz dissesse assim, ó, vamos parar por aqui mesmo, né?
0: Sim.
1: Não, ninguém mais tinha ambição nenhuma, sabe?
0: E uma coisa que eu falei em casa também, muito se falou que o Brasil foi a única seleção que enfrentou outra seleção do top 10, Marrocos e não sei o que pela última Copa. Mas não tem que respeitar o Marrocos porque fez uma Copa boa. Isso é que nem respeitar o Mirassol esse ano. Não existe a dupla Grenal. Fazendo um paralelo, dupla Grenal, pegar o Mirassol, não tem que respeitar o Mirassol porque fez um ano passado bom. A história tem que ser maior que o momento.
1: Pela história que a gente tem numa seleção brasileira, nós não podemos ter uma seleção brasileira tendo medo do, por exemplo, vamos ser bem sinceros, não pode ter medo de uma França, não pode ter medo de uma Espanha, para a história que o Brasil tem.
0: Não, desses eu até acho que pode ter, porque sempre fizeram enfrentamentos... fizeram enfrentamentos contra o Brasil, mas agora me falar que tem que respeitar o Marrocos, aí paremos. Aí derrete as taças que tem e começa do zero de novo.
1: É, porque realmente, né? Que nem tu disse, talvez a gente tenha que respeitar, tipo, uma França, uma Espanha, uma Argentina e uma Alemanha.
0: É, esses quatro só. É,
1: fora isso, não, aí.
0: Tem que passar o trator.
1: É, tem que fazer que nem a Alemanha fez com Curaçao, né?
0: Sim.
1: Deu. Vence o jogo a quantia de gol que tem. Mas o Brasil tem que fazer. Vai fazer 4, 5 em Marrocos. Tá, tudo bem. Até poderia, mas do jeito que uma seleção brasileira tá jogando, não tem, né, Bruno?
0: E não pode também terminar com Rafinha de falso 9. Isso tem que tirar da cabeça do Ancelotti. Ele tem os méritos dele de ser um dos maiores treinadores da história. Mas tu terminar um jogo de Copa do Mundo com Rafinha de falso 9 e o Endrick do banco, não existe.
1: É,
0: Tentar.
1: É.
0: Tenta, azar. Tenta então, cala a boca dos brasileiros que estão pedindo. Nossa. Mas não deixa sem. Termina sem tentar.
1: Já começa, viu, Bruno? Já começa com a questão aí. E a gente vê pelos comentários que a gente tem visto
0: pela partida que fez, não é nenhum exagero também. Olha, pedir assim Luiz Henrique no lugar do Rafinha, de titular.
1: Sim. Não, e assim, ó, Bruno. Daí a gente ouve falar, mas a seleção brasileira está ressentida da falta do Neymar. Tá, mas o Neymar já não era nem para ter ido.
0: Se o Paquetá, que está jogando no Flamengo, foi engolido no meio campo ontem, o que vai ser do Neymar, que não consegue jogar no Santos?
1: É, não, o nome não vai entrar em campo.
0: Eles realmente acham que o Neymar fisicamente consegue suportar um jogo que nem foi o que o Marrocos apresentou.
1: É. A gente viu ele correndo aqui contra
0: o Félix Torres.
1: É. Exatamente, né?
0: Ele não conseguia passar do Félix Torres na zaga.
1: Então o pessoal acha que isso vai. Não, e assim, ó, Bruno, os comentários que a gente só vê, por exemplo, nas grandes mídias, o Neymar é o. Mas aí a gente teve essa semana, eu acompanhei aí, né, numa cidade do interior do Rio Grande do Sul, aqui, né? Que foram pintar, em homenagem ao jogo do Brasil, pintaram as ruas, né?
0: Uhum.
1: E daí na faixa de cadeirante, adivinha quem é que eles pintaram? virou motivo de chacota.
0: Eu até acho que falaram um pouco do Neymar, assim, no pós-jogo. Eu até acho que não falaram tanto como eu imaginei que falariam.
1: Mas assim, ó, Bruno, não tem condições, né? Ainda pode dar liga, pode, mas não,
0: agora é o jogo pra inflar ego de novo. É. Agora tem que fazer o que a Alemanha fez com o Curaçao agora no Haiti.
1: Só que daí, Bruno, eu olhei um pouco de Escócia e Haiti, mas como eu disse pra ti em off ontem ali na festa, né? Nós tivemos aí o atacante pelo lado,
0: tem dois ali me serviu no Inter,
1: né? Do Haiti, que jogaram muita bola.
0: E tu falou do centroavante, era o Pierrot, um armáriozão assim, né, um barbudão. É o centroavante Pierrot, mas pra mim os que me serviam no Inter era o meio campo Providence e qual é que é o lateral aqui? O Experience. Olha os nomes dos caras, né? Providência e Experiência.
1: É, isso é. Como é que é? Nome de preservativo.
0: Mas esses dois aí me serviam muito. Eu gostei muito do jogo, principalmente desse Providência. É um cabeludinho assim também, tava com os cabelos pintados. Mas um jogador bem interessante ele.
1: E aí a gente teve. A gente não pode dizer que o Brasil vai fazer um saco em cima do Haiti, né? Se jogar de novo do jeito que jogou.
0: Mas eu não sei se pelo menos esse jogo não serviu assim pra dar um cagacinho nos caras.
1: De repente.
0: Porque a torcida vai ou no final do jogo já, não sei se escutou.
1: E daí de repente vai um Rayan, entra um Rayan, entra um Endrick, né? Que vão dar outra movimentação, não é aquela coisa pragmática, aquela coisa burocrática que tinha.
0: E vão ganhar a torcida de volta, porque a torcida quer ver essa gurizada jogando.
1: Com certeza, né? Não importa que eles são, vamos dizer assim, a geração que vai fazer a Copa de 2030, mas nós tivemos aí, por exemplo, um Pelé destruindo com uma Copa do Mundo em 1958, com 17 anos.
0: O Mbappé.
1: É?
0: O Mbappé, se não fosse o Dibu Martínez, ele poderia ir para essa Copa fazendo o feito do Pelé, de ganhar 3 Copas, assim, em um piscar de olhos, né? Porque ele ganhou em 18, com 18 anos, ficou a um pênalti de ganhar de 22 e entra como favorito para ganhar essa agora também.
1: Com né? certeza.
0: Outros resultados que chamaram a atenção foi os Estados Unidos fazendo 4-1 no Paraguai, né?
1: E eu não esperava. Esse eu acompanhei parte dessa partida, né?
0: Melhor futebol brasileiro até agora.
1: Jogando um fino do futebol. É,
0: pra mim foi a seleção que, dadas as proporções da Alemanha e Curaçao, mas Estados Unidos e Paraguai, Estados Unidos foi a que apresentou o futebol que eu mais gostei de ver, assim, o jogo.
1: E isso pode eventualmente se... Lógico, a gente sabe que não vai acontecer, mas pode ser uma zebra a ser apresentada na Copa, né?
0: É, porque para mim as seleções que já têm 3 pontos ou estão classificadas ou vão brigar no saldo de gol para se classificar em terceiro, né? É. Quem ganhou está classificado já para mim. Isso é bem, bem simples, né? Outro jogo que foi bem interessante foi Costa do Marfim e Equador, ontem à noite também. Um jogo assim de... franco ataque para os dois lados, eram duas seleções que não queriam defender, era nítido que elas não queriam defender. Pegava a bola, passe para frente, correria e um jogo bem, bem legal de ver, né? Que não merecia terminar no 0-0 e num dos últimos lances da partida a Costa do Marfim conseguiu chegar ao gol da vitória. Mas o Ener Valencia perdeu um gol.
1: Do Internacional dos últimos tempos, né? Ele limpou, puxou pra cá, puxou pra lá, limpou e daí deu uma bica por cima, né? Vem por cima.
0: Mas aquele meio campo Caicedo também, que baita jogador aquele do Equador, né? Mas agora já estreiam com uma derrota. Claro, vamos fazer...
1: Contra uma Costa do Marfim que tinha uma meia dúzia de torcedor no estádio, né? Tendo aí a grande maioria de amarelos aí do Equador, né?
0: Mas estava me chamando a atenção algumas seleções pequenas, como tinha torcedor de Curaçao no estádio ontem. Eu achei que não ia ter assim meia dúzia.
1: E daí tu não sabe, né, Bruno? Daí tu não. Assim, na minha ideia de geografia, eu nem sei onde é que fica esse tal de Curaçao.
0: Curaçao acho que é uma ilha caribenha. Acho que fica na América Latina aqui, mas geologicamente também, se fosse apontar no mapa onde é que é, eu não saberia, mas eu tenho a ideia de que é uma ilha caribenha.
1: É, e até era comentado que, não sei se essa Curaçao, o que é, né? É uma...
0: É muito famoso pelo turismo.
1: 400 mil habitantes somente.
0: Pelo turismo é um dos países assim mais lindos que tem. As praias, muito lindo.
1: E o que me chamou a atenção, Bruno, com relação a Marrocos, Bruno? Todos os jogadores titulares da seleção de Marrocos, nenhum nasceu em Marrocos. É. Eles são descendentes de marroquinos, né?
0: É que escolhem defender a seleção, porque eles poderiam, né? Esse gurizão de 19 anos que acabou com o jogo até foi comentado, que foi dada a opção dele para defender a França, e ele preferiu defender Marrocos. Claro, na França o sarrafo é mais em cima, né?
1: É a própria questão, por exemplo, do Maurício, que era do Internacional, também, que fez, né, o único gol da seleção paraguaia, né? Claro que ele sabe que na seleção brasileira ele nunca vai ser... Nunca, acredito eu que nem chance ganharia de ser convocado.
0: Não ganharia.
1: E no Paraguai ele foi convocado e fez o gol de honra do Paraguai e vibrou muito com esse gol, né?
0: E deu pra ver que ele ficou muito abalado com 4-1 também. Depois, no final do jogo, ele não saía de campo, né? Visivelmente muito triste, né? Apesar de ter feito o gol, ter começado com 4-1 contra num grupo que, digamos assim, o jogo acho que mais ganhável era esse, né? Porque tem a Turquia, que é uma seleção europeia, né? Sempre pode incomodar, que acabou perdendo para a Austrália, que foi a surpresa, né, do grupo. Então, digamos assim, a Austrália é a surpresa, ninguém sabe o que pode esperar. E a Turquia é a seleção europeia, é difícil de ganhar, né? Então...
1: É, e a primeira zebra pintou no sábado à tardinha, né, Bruno? No sábado à noite, quando o Qatar conseguiu empatar com
0: a Suíça.
1: A Suíça, né? No...
0: É, mas o empate, acho que zebra, foi esse da Austrália mesmo, né? Porque eu vi alguma coisa. Esse foi o jogo da 1 da manhã? Não? É, foi o jogo da 1 da manhã. Eu vi alguma coisa, deixa eu até pegar aqui as estatísticas. Que tinha sido, sim, um completo amasso da Turquia para cima da Austrália e em 2 tocadas fizeram 2 gols, né? É, foram 30 finalizações da Turquia contra 8 da Austrália.
1: É, um amasso, né? Um amasso total.
0: Troca de passes, total. A Austrália, 288, Turquia, 710 passes.
1: É, mas é o famoso futebol, não tem jogo jogado, né, Bruno?
0: Sim.
1: É, hoje nós temos a estreia da Argentina?
0: A Argentina, acho que é amanhã. Hoje tem a estreia do Uruguai.
1: Ah.
0: É, hoje o Uruguai estreia às 19 horas contra a Arábia Saudita. Tá tendo agora Espanha e Cabo Verde, por enquanto estão segurando um 0-0 contra a Espanha. Tem também hoje à tarde, às 4 da tarde, Bélgica e Egito, acho que é um jogo interessante. E para fechar o dia, às 10 horas, Irã e Nova Zelândia. O Irã que está envolvido numa polêmica aí que parece que é a torcida está pedindo para o time boicotar o jogo e não entrar em campo, pelas questões políticas que envolvem, né? O Irã está jogando a Copa do Mundo. Parece que a torcida meio que fez uma petição, alguma coisa. Eu confesso que não vi na íntegra o que era, mas pedindo para a seleção abandonar a competição.
1: Mas nós tivemos aí dentro da área política do Mundial, né? Não foi assinado o acordo ainda, mas selaram o acordo ontem, né, dos Estados Unidos, entre Estados Unidos e Irã, né, pelo encerramento do conflito, né, Estados Unidos, Irã e Israel. É, muito provavelmente esse acordo não é bilateral, é trilateral, né?
0: Uhum.
1: Será assinado, não sei se é na quinta ou é na sexta-feira, né? A gente vai ter a assinatura aí do final desse conflito, então, né? Se até lá o Israel não resolver atacar sem permissão dos Estados Unidos atacar lá o Irã de novo, né?
0: É, pelo menos com a vitória dos Estados Unidos agora não tem mais tanta chance de dar Estados Unidos e Irã nos 16avos de final, né? Então, pelo menos isso.
1: É. E tu sabe que os iranianos são meio loucos, né?
0: É, eu não queria estar no estádio hoje à noite. Com todo respeito ao povo iraniano, eu não queria estar no estádio hoje à noite.
1: É. Bem complicado, né? Porque... Como é que é? Diz que o homem bomba só ensina uma vez o cara como é que faz para se explodir, né?
0: Um dos principais jogos está previsto para amanhã também, né? França e Senegal. Esse jogo eu tô bem curioso para ver, porque as seleções africanas estão demonstrando a sua força, principalmente física, né? Não tanto técnica, mas a força física. E a França, que é a principal candidata a ser campeã esse ano
1: muito
0: da Copa do Mundo.
1: Muito provavelmente Senegal tenha sido aí uma colônia da França, né?
0: É, também, muitos jogadores africanos, né? E também ao contrário, muitos jogadores franceses são africanos, né? Do continente africano. O Mbappé era para defender Gana, se não me engano. Ele é ganês. É. Descendente de ganês, acho que é uma coisa assim. Então, a França se aproveitou muito também dos colonizadores que tiveram no passado para montar essa seleção forte. Né?
1: É, só para finalizar aqui, Bruno, rapidamente, né? Grêmio Internacional aí envolto em algumas negociações, já que depois começa a se apresentar aí a janela, né? Ainda nada de muito consistente, apenas no caso do Grêmio aí, o Grêmio apresentou a primeira proposta para a permanência do Arthur, né? A Juventus havia pedido aí o Vieri e daria uma compensação financeira ao Grêmio pelo Vieri, no caso, né? Daria o Arthur e mais uma compensação financeira, dependendo dessa quantia. Eu já sou favorável que esse negócio poderia acontecer.
0: Tu acha? Eu acho que o Grêmio não pode perder o Vieri. Tu vai querer até o fim do ano com o Arthur de volante, mas com o Wagner Leonardo na zaga.
1: Mas, Bruno, a venda do Vieri é inevitável.
0: Esse é. Mas então pega o valor de um valor cheio.
1: Segue em Se chegar a proposta de 15 milhões de euros, o Vieri vai. Né? O Vieri deve ir, o Vieri mais uns dois ou três aí, dessa meninada aí. Eu acho que o Grêmio se escabela aí e vai lutar até o final do ano pelos 45 pontos. Essa é a luta que vai se ter. E no caso do Internacional, se vier alguma proposta aí pelo Carboneiro e talvez, sei lá,
0: Bernabé,
1: né, também vão vender, né, porque o Internacional tem que fazer 200 milhões de reais até o final do ano, né?
0: Sim.
1: Para fechar o orçamento, né? Mas o Internacional tá, o Grêmio é 160 milhões, né? Só que no caso, vamos dizer assim, o Grêmio para fechar 160 milhões de reais, que é muito dinheiro, tem mais jogadores para vender do que o Internacional, no caso, né? Principalmente por causa dessa gurizada que foi colocada agora a jogar, né? Porque já surgiu interessados no Pedro Gabriel, no Grêmio também, tem um time querendo levar ele, né? O Vieri é a bola da vez, né? Por 15 milhões, daí vai 15 milhões, vai a 60, quase, 60 milhões de reais, né? Já atinge ali, já fica faltando só mais 100, né? Só mais 100. É mais dois jogadores de 50 milhões aí, né?
0: Sim.
1: E no caso do Internacional, o Bernabé e o Carboneiro, até foi indagado, porque o Internacional, foi o Alessandro Barcelos, foi para os Estados Unidos, né? E o Grêmio mandou um dos CEOs lá do Departamento de Futebol, e foram lá para a abertura da Copa nos Estados Unidos, né?
0: Já podia largar a proposta para esse meio-campo do Haiti.
1: Do Haiti.
0: Já podia largar a proposta para ele. Não deve ser muito caro, né?
1: Eu acredito que não, viu, Bruno? Só que daí o Grêmio Internacional vão querer, mas quantos clubes mundiais aí vão querer eles, né?
0: Mas de um primeiro escalão, nenhum.
1: É, mas mesmo o segundo escalão aí da Europa, né, Bruno, conseguem pagar muito mais do que... Qual é que era tem um jogador... Ah, o Borré, eu acho que interessa a um clube do México, né?
0: Do México, e o Cudê quer, porque quer o Borré no River Plate, né?
1: Só que daí o poder de muito provavelmente o Borré...
0: No México é o Pachuca, acho que queria.
1: É, e daí nós temos, ou no caso do, por exemplo, o Eduardo Cudê, que é ele na Argentina, no River Plate.
0: No River Plate, é.
1: Ele, muito provavelmente, o Internacional teria que pagar aí boa parte do salário, né? Por causa que o River Plate, mesmo sendo um dos maiores da Argentina, não teria condições de bancar o...
0: É, quebrado por quebrado, todos os times estão.
1: Cada vez mais, né, Bruno?
0: É. Essa conta não vai zerar nunca mais.
1: No caso
0: No Inter se fala em recuperação
1: judicial.
0: Já começa essa pauta.
1: Que vamos dizer assim, é a falência, né, Bruno?
0: Sim.
1: É a falência do futebol, daí tu entra em recuperação judicial para dizer assim, ó, eu vou pagar, mas vou pagar assim, quando eu puder, assim, um prazo.
0: Nesse devo, momento. Não nego, pago quando puder.
1: É, exatamente. É o que já está acontecendo, né,
0: Bruno? Não tem. Se a dívida dos times já estão em 1 bilhão, é porque estão devendo, não negam e não pagam enquanto não puder.
1: É, não vão ter como pagar. É. Né? E isso tudo é fruto, né, de más administrações que a gente teve para chegar nesse ponto. Más contratações, né?
0: Sim.
1: Agora a gente tem aí, por causa da fala do Celso Rigo, desses tempos, do áudio vazado, aquele... Parece que nós gremistas temos aí um William P da vida querendo ir embora de uma vez, né? E muito provavelmente ele vai acionar o Grêmio na justiça, né?
0: A dupla
1: Grenal. Não vai ter como fazer acerto, né, Bruno?
0: A dupla Grenal tem que torcer para seleções do tipo Paraguai, o Inter, no caso, Uruguai, Equador, e longe na Copa, né? Para ir ganhando dinheirinho pelos jogadores.
1: É, exatamente, né? Então isso tudo vai somar lá junto aos 160 do Grêmio e aos 100 e 200 do Inter, né?
0: É, o pior que aqui tem é $5 mil por dia. Se caso chegue a final... É, não muda muita coisa, é 1 milhão e 300 pelos dois. No caso do Inter e do Grêmio, né? Cada um tem dois convocados, né? Então seria 1.300.000. Não muda muita coisa da dívida.
1: Isso é apenas...
0: Salário.
1: Eu acredito que não dá para pagar o juro dos empréstimos que tem.
0: Não paga o salário do mês dos dois.
1: Muito bem, eu volto logo mais a partir das 15 para 5.
0: Muito bem, agradecendo então ao colega Marcos que esteve conosco no nosso bate-papo do dia de hoje.
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Muito bem, 104.9 FM, Rádio Com de Cerro Branco, tarde de segunda-feira, dia 15 de junho de 2026, 13 horas com mais 34 minutos. E a partir de agora, aqui na nossa emissora, vamos dando início ao nosso programa Tarde de Sucessos. O nosso telefone de contato está aberto para quem quiser ligar, pedir a sua música ou fazer a sua homenagem. É só entrar em contato conosco através do 996191014. Com muita alegria, a partir de agora, na sua companhia, vamos iniciando o nosso programa desta tarde.

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Muito bem, 16 horas e 45 minutos, vamos chegando então ao final do nosso Tarde de Sucessos desta segunda-feira, dia 15 de junho de 2026, agradecendo a companhia e a sintonia de todos os nossos amigos e amigas ouvintes que estiveram ligados conosco no nosso programa do dia de hoje. Eu volto então amanhã, a partir do meio-dia, e na sequência aqui na nossa emissora, deixo vocês na companhia do nosso colega Marcos. A todos, um ótimo final de segunda-feira e até amanhã!

0: 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A gente está chegando, amigo ouvinte, com o nosso fim de tarde. A boa música, alegria, informação, entretenimento, a partir de agora no seu rádio, amigo ouvinte. 99877-6256, 99619-1014. Telefones pra te ligar, participar, pedir, a gente tá aqui pra te atender. Hoje é segunda-feira, 15 de junho, faltando 9 minutos pra daqui a pouco. Daqui a pouco, 5 da tarde.
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8: Chegando, amigo ouvinte, com o nosso fim de tarde, a boa música, alegria, informação, entretenimento até às 18 horas e depois as galdérias seguem, tá, gente? Segunda-feira, 15 de junho, a gente chega contigo trazendo a boa música, a informação, a previsão do tempo para os nossos ouvintes, para tu que tá ligado. 13 graus é a temperatura, 72,6 a umidade relativa do ar, 1.010 hectopascais é a pressão atmosférica, a temperatura média hoje 12,7. E a partir de agora só para trás, tá? Agora, da agora para frente só para trás, tá? Diminuição muito forte na temperatura aí, para a gente ter aí, falando em nome do Volman, um amigo para toda a vida, a gente ter aí um frio muito grande amanhã de manhã, entre 3 e 15 graus, entre 5 e 16 na quarta, entre 7 e 16 na quinta. Depois, na sexta-feira, vem instabilidade, sábado, tempo bom, domingo, volta a instabilidade, segunda, muita chuva. É a situação, e daí depois segue o frio, próximos dias aí de bastante frio pela frente. 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Segunda-feira, 15 de junho, como eu falei, começando aqui com música aí para Lisane, para Mara, pro Olívio, pro Carlos, também para Marina e para Nelce. A Lisane vai ouvir aí Vidro Fumê, Céu e Cantos.

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Cinco horas e 10 minutos, 5:10, a Terezinha e o Neri estão ligados com o Furão, querem escutar Caquinho de Vidro.

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9: Santo e 4 FM Cerro Branco, seguimos em frente com o nosso fim de tarde. É, fim de tarde aí, onde é que o sol vai se escondendo atrás dos montes, né? Ainda temos alguns raios solares aí, né? Mas devagarzinho ele vai se escondendo e devagarinho, né? Devagarinho, devagarinho, né? A gente vai preparar aí um chimarrão, né? A gente vai preparar, né, aquele mate caprichado, né? Topê tudo, né? Um mate topê tudo, você vai preparar ali, né? Você vai preparar ali, né? Um mate bem topê tudo, escutando a boa música aí, né? De repente, preparar uma caipira também, né? Não dá nada, né? E se dá, dá bem pouquinho, né?
10: Banda Arte Livre. 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
1: 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Funerária Madre Teresa. 5h31, é a 104, é a FM Cerro Branco, é o fim de tarde com João Chagas Leite, meu Deus.

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7: Faltando 19 minutos para 6, a dona Mike vai ouvir o Marcos Ibelucci.

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6: Agora faltam 9 minutos para 6. Cambicho de baile.

0: Faltando 6 minutinhos agora para 6 para 6. Eu volto logo mais a partir das 8 da noite.
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Um dia, quando os meus filhos forem crescidos o suficiente para entender a lógica que motiva os pais e as mães, eu hei de dizer-lhes: eu os amei o suficiente para ter perguntado onde vão, com quem vão e a que horas regressarão. Eu os amei o suficiente para não ter ficado em silêncio e fazer com que eles soubessem que aquele novo amigo não era boa companhia. Eu os amei o suficiente para os fazer pagar as balas que tiraram da mercearia e os fazer dizer ao dono: nós roubamos isso ontem e queríamos pagar. Eu os amei o suficiente para ter ficado em pé junto deles 2 horas enquanto limpavam o seu quarto, tarefa que eu teria realizado em 15 minutos. Eu os amei o suficiente para os deixar ver, além do amor que eu sentia por eles, o desapontamento e também as lágrimas dos meus olhos. Eu os amei o suficiente para os deixar assumir a responsabilidade das suas ações, mesmo quando as penalidades eram tão duras que me partiam o coração. Mais do que tudo, eu os amei o suficiente para lhes dizer não, quando eu sabia que eles poderiam me odiar por isto. Estas eram as batalhas mais difíceis de todas. Estou contente e venci, porque no final eles venceram também, e qualquer dia, quando os meus netos forem crescidos o suficiente para entender a lógica que motiva os pais e as mães, meus filhos vão lhes dizer, quando eles lhes perguntarem se a sua mãe era má: sim, nossa mãe era má. Era a mãe mais má do mundo. As outras crianças comiam doces no café e nós tínhamos que comer cereais, ovos e torradas. As outras crianças bebiam refrigerante e comiam batatas fritas e sorvete no almoço. E nós tínhamos que comer arroz, feijão, carne, legumes e frutas. E ela obrigava-nos a jantar na mesa, bem diferente das outras mães que deixavam os filhos comerem olhando televisão. Ela insistia em saber onde nós estávamos em toda hora. Era quase uma prisão. Mamãe tinha que saber quem eram os nossos amigos e o que nós fazíamos com eles. Insistia que lhe disséssemos que íamos sair, mesmo que demorássemos só 1 hora ou menos. Nós tínhamos vergonha de admitir, mas ela violou as leis de trabalho infantil. Nós tínhamos que lavar a louça, fazer as camas, lavar a roupa, aprender a cozinhar, aspirar o chão, esvaziar o lixo e todos os tipos de trabalhos cruéis. Eu acho que ela nem dormia à noite pensando nas coisas e nos mandar fazer. Ela insistia sempre conosco para dizer a verdade, e apenas a verdade. E quando éramos adolescentes, ela até conseguia ler os nossos pensamentos. A nossa vida era mesmo muito chata. Ela não deixava os nossos amigos tocarem a buzina para que nós saíssemos. Tínhamos de subir, bater a porta para ela conhecê-los. Enquanto todos podiam sair à noite com 12, 13 anos, nós tivemos que esperar pelos 16. Por causa da nossa mãe, nós perdemos imensas experiências da adolescência. Nenhum de nós teve envolvimento com drogas, em roubos, atos de vandalismo, violação de propriedade, nem fomos presos por nenhum crime. Foi tudo por causa dela. Agora que já saímos de casa, nós somos adultos, honestos e educados. Estamos a fazer o nosso melhor para sermos pais maus, tal como a nossa mãe foi. E eu acho que esse é um dos males dos dias de hoje. Não há suficiente mães más.

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1: 19 horas.
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3: Boa noite.
4: Boa noite para você que nos acompanha em todo o país.
3: Segunda-feira, 15 de junho de 2026.
4: Vamos ao destaque do dia: transporte público coletivo.
3: Novo marco regulatório é sancionado pelo presidente Lula.
4: Ele muda as formas de financiamento do sistema e moderniza a regulação sobre as empresas que operam para melhorar a qualidade do serviço.
3: Na nossa entrevista do dia, nós conversamos com o secretário nacional de mobilidade urbana, Marcos Daniel dos Santos.
5: A gente tem nessa norma, ela abarca desde uma linha de trem ao metrô, a um corredor de ônibus, a um ônibus convencional, a um micro-ônibus, a serviços de barca. Então, precisa de diretrizes nacionais para que a população possa ser atendida com a qualidade que merece.
4: Você vai ouvir também, presidente Lula chega à França para participar da reunião do G7.
3: O presidente já teve hoje reuniões com os presidentes da Suíça e da França.
4: E vai discutir nos próximos dias a reforma de organismos como a OMC, regulação da inteligência artificial e regras para exploração de minerais raros.
3: E ainda, educação.
4: Estão abertas as inscrições para o Sisu Mais, uma nova oportunidade para quem fez o Enem e não foi selecionado na etapa regular. Gabriela Noronha.
6: Será uma espécie de repescagem das vagas que não foram preenchidas na etapa regular. Estão sendo ofertadas 9.436 vagas em 532 cursos.
3: E desenrola Fies já renegociou 5 bilhões e 300 milhões em dívidas de ex-estudantes, com descontos de até 99%.
4: Hoje, na apresentação da Voz do Brasil, Mariana Jungmann e Luciano Seixas.
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4: O presidente Lula já está na França, onde participa como convidado do encontro do G7, formado por Alemanha, Canadá, Estados Unidos, França, Itália, Japão e Reino Unido, principais economias desenvolvidas do mundo.
3: Além de reuniões bilaterais, o presidente vai levar a contribuição brasileira para diversos temas discutidos pelo G7.
4: A repórter Luana Karen está lá na França, mas devido ao fuso horário de 5 horas a mais por lá, nós conversamos com ela mais cedo sobre as agendas do presidente. Vamos ouvir.
3: Oi, Luana, boa noite para você aí na França. Você está na cidade de Evian-le-Bain, né? O presidente Lula chegou à cidade hoje, mas antes ele passou por Genebra, capital da Suíça.
4: E ele já teve também os primeiros encontros bilaterais, né, com os presidentes da Suíça e da França. Conta pra gente como foram esses encontros, Luana. Boa noite.
7: Boa noite, Luciana e Mariana. Boa noite aos ouvintes da Voz do Brasil. É isso mesmo, a reunião de cúpula do G7 acontece em Evian-le-Bain, cidade francesa onde eu estou, situada às margens do Lago Léman, no leste da França. Antes de chegar aqui, ainda em Genebra, Lula teve uma reunião bilateral com o presidente da Suíça, Guy Parmelin. Eles falaram sobre comércio e se comprometeram a trabalhar para diversificar a pauta de exportações entre os dois países. À tarde, já aqui em Evian-le-Bain, o presidente Lula teve um encontro bilateral com o presidente da França, Emmanuel Macron. Os dois presidentes reiteraram os avanços positivos da cooperação em defesa, em especial o sucesso do Programa de Desenvolvimento de Submarinos, o PROSUB.
3: Luana, essa é a 10ª vez que o Brasil participa como convidado da reunião do G7. Quais são os temas que estão em destaque esse ano?
7: Pois é, Mariana, o encontro em Evian acontece logo após o anúncio do acordo de paz entre Estados Unidos e Irã, tema que deve fazer parte das discussões aqui. Além, claro, da guerra entre Ucrânia e Rússia. Também haverá espaço para conversas sobre disputas econômicas entre as grandes potências, segurança, saúde e inteligência artificial. O Brasil vai participar de 2 sessões plenárias no fórum. Na primeira, dedicada às parcerias internacionais para o desenvolvimento, Lula deve defender a manutenção dos recursos destinados à ajuda oficial aos países mais pobres. Na segunda sessão, com a presença brasileira, o debate será sobre crescimento econômico equilibrado. Neste tema, Lula deve voltar a defender a reforma das instituições internacionais criadas após a Segunda Guerra Mundial. é o que se costuma chamar de sistema de governança global, como os órgãos da ONU, a Organização Mundial do Comércio e outros. O Brasil vem defendendo que o formato desses organismos foi feito num outro contexto de mundo, em que existiam menos países. E daí a necessidade de reformas para aumentar a representatividade, especialmente no sul global. O secretário de Assuntos Econômicos e Financeiros do Ministério das Relações Exteriores do Brasil, embaixador Felipe Fox Drummond, explicou a postura do Brasil.
1: Como é que você tem um crescimento equilibrado com as estruturas de governança não reformadas? Um exemplo clássico disso é a OMC. Nós estamos fazendo um grande esforço, o Brasil, em conjunto com diversos outros países, para fazer uma reforma da OMC, e a reforma da ONU, das Nações Unidas, também é algo que cabe nesse texto.
4: Luana, o que deve sair de prático nessa reunião do G7?
7: Olha, Luciano, do encontro aqui em Evian, devem sair 7 documentos com assuntos considerados prioritários pela presidência francesa. Entre eles está o combate ao narcotráfico, as questões de saúde e proteção online de menores de idade. O Brasil não participa das negociações finais desses textos, mas foi convidado a enviar contribuições. Outro tema considerado prioritário pela presidência francesa é a discussão sobre minerais críticos. E a posição brasileira é que os países produtores não devem se limitar a apenas exportar matéria-prima, mas também desenvolver cadeias produtivas locais capazes de agregar valor aos produtos, o que leva a mais geração de emprego e renda para a população. Também haverá um almoço na quarta-feira de trabalho entre os líderes do G7 e CEOs de empresas de inteligência artificial. O presidente Lula retorna ao Brasil na quarta-feira. Ariana e Luciano.
3: Obrigada, Luana. Karen, bom trabalho aí na cobertura da reunião de cúpula do G7 na França.
4: Neste fim de semana, o presidente Lula assinou a sanção de uma nova lei que vai promover mudanças profundas na gestão do transporte público em todo o país.
3: O novo marco legal do transporte público coletivo urbano vai modernizar o sistema e melhorar as formas de financiamento, que deixarão de ser ancoradas apenas na tarifa paga pelo passageiro.
4: Além disso, a regulação sobre as operadoras também será aprimorada, resultando em mais qualidade no serviço prestado.
3: Para explicar essas mudanças, nós conversamos hoje mais cedo com o secretário nacional de Mobilidade Urbana do Ministério das Cidades, Marcos Daniel de Souza Santos. Acompanhe. Olá, secretário. Vamos começar explicando para o nosso ouvinte o que, que é esse novo marco legal. Ele, pelo que eu entendi, ele dá diretrizes gerais, né, sobre todo o funcionamento do sistema de transporte público coletivo. Financiamento, planejamento de linhas, integração regional. O senhor pode explicar melhor para a gente?
8: Olá, Mariana, Luciano, tudo bom? Obrigado aí pela oportunidade da gente explicar um pouco sobre o marco legal que foi aprovado e sancionado nesse final de semana pelo presidente Lula. Esse texto de lei é muito importante porque quem faz acontecer o transporte público são os municípios em seus territórios e os governos do Estado, né? E há uma necessidade muito grande da gente fazer esse serviço melhorar no país, se expandir. E para isso ele precisa de normas e regras nacionais, que é a função da União. Então a lei ela cumpre esse espaço aí de atualizar, né, as normas para os municípios prestarem esse serviço para a população, prestarem com qualidade, financiar, organizar o serviço de transporte público. Parece simples, mas a gente tem nessa norma, ela abarca desde uma linha de trem ao metrô, a um corredor de ônibus, a um ônibus convencional, a um micro-ônibus, a serviços de barca. Então, o transporte público acontece de várias formas, em vários modos, em vários territórios. E precisa de diretrizes nacionais para que a população possa ser atendida com a qualidade que merece.
4: Um dos focos principais da nova lei é a questão do custeio, né? Ela propõe que esse custeio tenha outras fontes além da tarifa paga pelos passageiros. E também muda essa lógica, né, de preço dividido pela quantidade de passageiros transportados. Não é isso, secretário?
8: Exatamente. A norma propõe a gente olhar o serviço de transporte, todos os modos, no território. Avaliar quanto custa, se ele é adequado, se está nas condições de qualidade para atender a população. E a partir desse custo, a gente entender que o poder público vai manter esse serviço funcionando com receitas que vêm da tarifa, mas que no passado dependia somente da tarifa e agora é possível colocar outras fontes de recursos para manter esse serviço e manter a qualidade. Então, ele traz essa segurança jurídica para que os novos contratos e até os contratos que já existam consigam olhar qualidade, oferta e equilíbrio econômico de quem vai manter esses serviços, operadores privados ou até operadores públicos. Então, fica claro agora que para manter um serviço tão importante, não dá para depender somente da tarifa. Precisa vir outras fontes de recursos que o poder público tem que se organizar e para isso precisa ser dado muita transparência e controle social.
3: É, inclusive tem uma lógica também de, por exemplo, deixar de cobrar pelo passageiro em si e passar a cobrar por quilômetro rodado, né? Isso tem a ver com uma preocupação que essa nova lei tem em favorecer o atendimento em regiões periféricas, em linhas que tradicionalmente são negligenciadas pelos operadores, porque elas não são tão rentáveis assim. Essa mudança aí de paradigma, de forma de cobrança, ela também ajuda nesse aspecto.
8: Exato. A lei, ela traz o princípio da universalização, ou seja, levar um serviço público, que é o serviço de transporte, a todo o território. Como ele é um direito social, a gente tem que olhar muito para quem realmente mais precisa, as populações mais vulneráveis, afastadas, que não têm condição, muitas vezes, de acessar oportunidades nas cidades. Então, a gente precisa repensar a rede de transporte, esse serviço, as linhas, os sistemas de trilho para atender essa população e não depender somente da tarifa, porque senão você vai numa lógica de só vou onde tem passageiro que consegue pagar tarifa e se você não consegue ter essa arrecadação, você não vai ampliando a oferta do serviço público. Então é importante o poder público entender que ele precisa agora se organizar, o executivo, o legislativo e o próprio judiciário entendendo a importância do transporte público para levar esse serviço a toda a população do território, principalmente para quem mais precisa.
4: Outra inovação da lei é a associação de instrumentos urbanísticos e tributários com o serviço de transporte público. Quer dizer, um grande empreendimento urbano, por exemplo, teria que fazer investimentos no transporte público. É isso, secretário?
8: A gente tem que entender que o transporte ele ocorre no território da cidade, né? E tem locais que têm uma maior demanda e outras não, e existe um impacto dos empreendimentos. A lógica muitas vezes é uma lógica viária de fluidez do trânsito e é compreensível ter isso. Mas a gente pode ter empreendimentos que pensem que quem vai acessá-los vai por meio do transporte público. Isso traz uma economia para a cidade como um todo, né? Então a gente tem que olhar a coletividade. O transporte público tem que ser pensado dessa forma. A gente vive num território de uma cidade utilizado ali por muitas pessoas. E o transporte, no nome já diz, coletivo, é para todo mundo. Então, quando a gente pensa o desenvolvimento das nossas cidades com o transporte, a gente tem que pensar os empreendimentos também com o olhar do usuário do transporte público e de toda a população.
3: É, se pensa no estacionamento, né, tem que pensar também na chegada do ônibus, enfim, do metrô.
8: Exatamente.
3: Agora,
8: eu acho que esse princípio é importante, de fato, para quem está planejando as cidades, né? É um olhar a mais, né? De não só pensar no trânsito, mas também pensar no transporte público.
3: Agora, secretário, para a gente encerrar, é importante a gente lembrar que tudo isso é feito com diretrizes do governo federal, mas executado mesmo por estados e municípios lá na ponta, né? Ou seja, a gestão de todos esses instrumentos legais que essa nova lei traz, ela vai ser feita pelas prefeituras para favorecer o transporte local.
8: Exato. A titularidade, que a gente chama, né, quem realmente vai dizer qual é a linha que vai atender aquele bairro, é quem vive naquela cidade. São as prefeituras com participação da sociedade. É ali que a gente tem que discutir realmente se o serviço está atendendo a população ou não. O governo federal dá diretriz, mas ele também entra financiando, dando assistência técnica, induzindo, que tem esse poder de fazer. Então, ele tem um papel também nessa lei, que é de dar esse suporte aos municípios e às regiões metropolitanas, mas esse protagonismo fica ainda com quem vive no território. A gente entende que é importantíssimo. E o marco legal coloca isso. Escutam a nível local, cobrem a nível local, venham também cobrar a nível de governo federal, mas entendo que as soluções vão partir de quem vive nos territórios.
4: Nós conversamos com o secretário nacional de Mobilidade Urbana, Marcos Daniel dos Santos. Muito obrigado, secretário, pela entrevista aqui à Voz do Brasil.
8: Eu que agradeço a oportunidade.
3: Mais de 9 mil vagas de graduação em universidades públicas.
4: Estão abertas essa semana as inscrições para o Sisu Mais, que vai preencher as vagas remanescentes da etapa regular do Sisu.
3: É a primeira vez que uma seleção desse tipo será realizada pelo MEC.
6: Os estudantes interessados em ocupar uma vaga em um curso de graduação em uma instituição pública de ensino superior terão mais uma oportunidade com o SISU+. Será uma espécie de repescagem das vagas que não foram preenchidas na etapa regular do Sistema de Seleção Unificada 2026. É a primeira vez que o Ministério da Educação realiza o SISU+. Estão sendo ofertadas 9.436 vagas em 532 cursos. Quem for classificado começa a estudar no segundo semestre. De acordo com o MEC, a adesão é voluntária. Cada universidade decide se participa e quais cursos disponibiliza. As inscrições para o SISU+ começaram nesta segunda-feira e vão até a próxima sexta-feira, 19 de junho, no site sisualuno.mec.gov.br. Ao acessar o sistema, deve ser feito o login da conta gov.br. O candidato poderá escolher até duas opções de curso, turno, local de oferta e instituição. Para se inscrever, o estudante precisa ter participado de uma ou mais edições do Exame Nacional do Ensino Médio nos últimos 3 anos e ter concorrido a vagas na etapa regular do SISU 2026. Para a seleção, será considerada a edição do Enem com melhor média ponderada. Os resultados saem no dia 24 de junho. Gabriela Noronha para a Voz do Brasil.
4: Alívio no bolso de estudantes que renegociaram dívidas pelo Desenrola Fiéis.
3: Após 30 dias de operação, o Ministério da Educação já contabilizou mais de 100 mil acordos firmados, o equivalente a 5 bilhões e 300 milhões de reais de dívidas renegociadas.
4: Aqueles que têm contratos firmados até 2017 e ainda não participaram podem aderir até o dia 31 de dezembro.
9: Após um mês de lançamento, o Desenrola Fiéis já implementou 100.209 renegociações de contratos do Fundo de Financiamento Estudantil, o Fiéis. Isso equivale a 5 bilhões e 300 milhões de reais em dívidas renegociadas em todo o país. O saldo das dívidas foi reduzido para 1 bilhão e 130 milhões de reais. Esse resultado reflete a adesão dos estudantes ao programa, que possibilita descontos de até 99% sobre o valor consolidado da dívida, conforme o perfil do contrato e o tempo de inadimplência. O Desenrola Fiéis tem potencial para beneficiar mais de 1 milhão de estudantes com contratos firmados até 2017 e que estavam na fase de amortização em 4 de maio de 2026. O prazo para aderir à renegociação vai até 31 de dezembro de 2026. Basta acessar os canais digitais dos agentes financeiros responsáveis pelo contrato. Com a confirmação do pagamento, ocorre a retirada do nome do estudante e dos fiadores dos cadastros de inadimplência. Com locução de Thaís Vitória, reportagem Daniele Popov.
3: Na sexta-feira, nós falamos aqui na Voz do Brasil sobre o Move Brasil Entregadores Move Brasil Entregadores e Moto App, que vai facilitar a aquisição de bicicletas elétricas e motos para quem trabalha com entregas por aplicativos.
4: Mas o Move também está avançando em outras frentes.
3: No braço do programa voltado para aquisição de caminhões e ônibus, os financiamentos já estão sendo aprovados.
4: Só da linha do BNDES já foram contratados 3 bilhões de reais.
10: Modernizar a frota nacional de veículos pesados, de cargas e passageiros. Com esse objetivo, o governo do Brasil disponibilizou 21 bilhões de reais em crédito para financiamento desses veículos, dentro do programa Mover Brasil Caminhões e Ônibus. A maior parte dos recursos será liberada via Tesouro Nacional. Somente dos recursos liberados via Banco Nacional de Desenvolvimento Econômico e Social, o BNDES, já foram contratados 3 bilhões de reais desde o fim de maio. O diretor de Desenvolvimento Produtivo, Inovação e Comércio Exterior do BNDES, José Luiz Gordon, fala sobre o andamento do programa.
11: Essa linha já está disponível, já está sendo utilizada. Taxas de juros ali que variam entre 11% e 12% ao ano, um instrumento que ajuda muito a capacidade de investimento, a renovação de frota, uma frota mais nova, mais eficiente ambientalmente.
10: A linha de crédito do BNDES já contabiliza quase 5 mil operações em 1.056 municípios de todas as regiões do país. A média por operação foi de R$1.300.000, sendo a maior parte destinada aos donos de frotas. Mas também já foram aprovados 43 milhões de reais para clientes autônomos em 104 operações. O caminhoneiro e diretor da Confederação dos Trabalhadores em Transportes Logísticos, Carlos Alberto Littdemer, fala dos pontos positivos da medida.
12: Um fundo garantidor, ele dá condição de que aquele caminhoneiro que não tenha um score ideal para o banco, né, ou não tenha as garantias necessárias para que realmente ele possa dar uma melhorada. Senão, fora isso, ele jamais conseguirá fazer qualquer forma de investimento. O alongamento do prazo, né, ele também é um facilitador, né?
10: As condições de financiamento variam conforme o perfil do beneficiário. Para transportadores autônomos, o prazo é de 120 meses, com 12 meses de carência. Para empresas de carga, o prazo para pagamento pode chegar a 60 meses, com 6 meses de carência. Já para empresas do setor de transporte de passageiros, o prazo é de 120 meses, também com 6 meses de carência. O programa prevê um limite de crédito de até 50 milhões de reais por cliente. Reportagem Cleide Lopes.
3: O governo do Brasil abriu crédito extraordinário de mais de 337 milhões de reais para intensificar a proteção florestal e o monitoramento ambiental.
4: A medida provisória foi publicada hoje e a verba vai ser executada pelo IBAMA e pelo ICMBio.
3: Do total, quase 195 milhões serão destinados para ações de prevenção e controle de incêndios florestais em áreas federais prioritárias e fiscalização ambiental.
4: Os recursos serão utilizados para despesas como mobilização de equipes, remuneração de brigadistas temporários e aquisição de equipamentos de proteção individual.
3: Foi incorporado ao SUS um novo tratamento para um tipo agressivo de leucemia.
4: E deve estar disponível aos pacientes no prazo de 6 meses.
13: A leucemia mieloide aguda é um tipo de câncer agressivo que afeta os glóbulos brancos na medula óssea. Entre os principais sintomas estão cansaço, anemia, infecções frequentes, perda de peso, febre, falta de ar, hematomas e sangramentos. Os pacientes do Sistema Único de Saúde com esse diagnóstico e que não podem se submeter à quimioterapia intensiva passam a contar a partir de agora com uma nova opção de tratamento. Trata-se da combinação de dois medicamentos, venetoclax com azacitidina, incorporada ao SUS pelo Ministério da Saúde. O tratamento é indicado para pacientes adultos com leucemia mieloide aguda recém-diagnosticada. A medida beneficia principalmente pessoas idosas ou com condições de saúde que dificultam um tratamento convencional. A previsão do governo federal é que a nova terapia esteja disponível na rede pública em até 180 dias. Natália Kuzlik, para a Voz do Brasil.
3: Para ajudar no combate a crimes digitais contra crianças e adolescentes, foi criado um canal de denúncias pela Agência Nacional de Proteção de Dados.
4: O novo canal busca facilitar o recebimento de relatos sobre violações de direitos por parte das plataformas na internet, como falhas na aferição de idade e ausência de segurança por padrão.
3: Os relatos devem ser de casos específicos e não genéricos e relacionados ao descumprimentos administrativos previstos no Estatuto Digital da Criança e do Adolescente.
4: O objetivo é ajudar no monitoramento e fiscalização de plataformas digitais e empresas que atuam no ambiente virtual.
3: Para denunciar, basta preencher o formulário disponível na plataforma da agência em www.gov.br/ANPD.
4: Hoje o pagamento do abono salarial para os trabalhadores nascidos em julho e agosto.
3: Mais de 4 milhões de trabalhadores vão receber ao todo 5 bilhões e 500 milhões de reais com pagamentos realizados pela Caixa Econômica Federal.
4: O benefício varia de R$ 136 a R$ 1.621, de acordo com a quantidade de meses trabalhados no ano base 2024.
3: Tem direito ao abono aqueles que receberam remuneração média de até R$ 2.766 com cadastro no PIS/PASEP pelo menos menos 5 anos.
4: Os valores ficam disponíveis para saque até o encerramento do calendário, em 30 de dezembro de 2026.
3: E essas foram as notícias do Governo do Brasil.
4: Uma realização da Secretaria de Comunicação Social da Presidência da República.
3: Com produção da empresa Brasil de Comunicação.
4: Fique agora com as notícias do Poder Judiciário e do Congresso Nacional. Boa noite.
3: Boa noite para você e até amanhã.
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14: Supremo Tribunal Federal valida a inclusão automática de novos servidores federais em plano de previdência complementar. Para o STJ, citação de empresa estrangeira por meio de representante no Brasil exige prova da representação. Oiapoque recebe ação itinerante da Justiça do Trabalho com serviços gratuitos à população. Boa noite, eu sou Walter Lima. O Supremo Tribunal Federal validou a inclusão automática de novos servidores federais em plano de previdência complementar. O plenário considerou que a regra é constitucional e não afasta o direito de escolha do servidor, que pode ser exercido posteriormente. Marcela Luiza.
15: Ao analisar o caso, o relator ministro Nunes Marques entendeu que a facultatividade prevista na Constituição está preservada, já que o servidor tem liberdade para decidir se deseja ou não permanecer no sistema. O ministro destacou que a legislação garante o cancelamento da inscrição a qualquer momento e prevê a devolução das contribuições com correção monetária nos casos de desistência em até 90 dias.
14: É nula a citação de empresa estrangeira por meio de suposta representante nacional sem prova concreta dessa representação. Essa decisão é do STJ, Fátima Uchoa.
16: A quarta turma do STJ deu provimento ao recurso especial da companhia coreana Hyundai Corporation para declarar nulos os atos processuais praticados desde a citação realizada por meio da Hyundai Caoa do Brasil em ação de cobrança, rescisão contratual e indenização ajuizada por empresa brasileira que alega não ter recebido acessórios de telefonia celular pelos quais pagou. A Justiça do Rio de Janeiro considerou válida a citação, mas o STJ entendeu que esse ato só seria válido se a representação tivesse sido comprovada, o que não ocorreu. Assim, sem representante formal confirmado, a Hyundai deveria ser citada diretamente na Coreia do Sul por carta rogatória. O voto que prevaleceu no julgamento foi o da ministra Isabel Galotti.
14: Equipes da Justiça do Trabalho e de órgãos parceiros chegam ao município de Oiapoque, no extremo norte do Amapá. É a itinerância Cidadania Aqui Com Você, para atender as aldeias indígenas. Rafael Silva.
17: As ações vão ocorrer de quarta a domingo. Primeiro na aldeia Manga. Sábado e domingo será a vez da aldeia Espírito Santo. Pela Justiça do Trabalho, além de receber orientações, os moradores da região também vão poder denunciar e resolver questões trabalhistas e previdenciárias e até solucionar conflitos. Mas vai ter também outros serviços, como emissão de documentos, orientações jurídicas diversas e atendimento na área da saúde.
14: Quatro legendas exibem propaganda partidária nesta semana. Programas vão ao ar na terça, quinta e no sábado, entre 19h30 e 22h30. Mariana Fabri.
18: Nesta semana, o Partido dos Trabalhadores, o Partido Liberal, o Partido Comunista do Brasil e o Partido Social Democrático exibem propaganda partidária nas emissoras de rádio e televisão. O tempo de propaganda depende do número de deputados federais eleitos pelo partido nas eleições gerais de 2022. Por isso, PT, PL e PSD têm direito a 10 minutos cada. Já o PCdoB conta com 5 minutos. A propaganda partidária promove o programa e as atividades do partido e divulga o posicionamento sobre temas políticos e sociais. Em anos eleitorais, como 2026, esse tipo de propaganda só é transmitida no primeiro semestre.
14: Governo Federal e FUNAI pagarão 10 milhões de reais por violações contra indígenas na década de 70 em Mato Grosso. A sentença também determinou a conclusão da demarcação em até 2 anos. Vanessa Pereira.
19: Depois de 50 anos, o MPF obteve a condenação na justiça contra o governo federal e a FUNAI por remover, na década de 1970, indígenas Tapaiuna do território tradicional, próximo a Diamantino, em Mato Grosso. Na sentença, foi determinado o pagamento de indenização por danos morais e coletivos para a comunidade indígena, no valor de 10 milhões de reais. A conclusão da demarcação das terras em até 2 anos e um pedido público de desculpas.
14: 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Boa noite.
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22: Eu sou Paula Groba.
23: E eu sou Ricardo Nakaoka.
22: E estes são os destaques de hoje do Jornal do Senado, que começa agora.
23: Senado pode analisar compensação para médico que prestar assistência durante voo.
22: Projeto endurece punição para quem induz crimes em escolas e shoppings.
23: Bombeiros podem passar a receber recursos de emendas da saúde.
22: Boa noite.
23: Boa noite.
22: Uma emergência médica a 10 mil metros de altura pode transformar um voo tranquilo em uma corrida contra o tempo. Nessas horas, a ajuda de um médico entre os passageiros pode fazer toda a diferença.
23: Para reconhecer esse trabalho voluntário, o Senado pode analisar um projeto que prevê algum tipo de compensação aos profissionais que prestarem socorro durante viagens aéreas. Os detalhes com o repórter Alexandre Campos.
24: Autor do projeto, o senador doutor Irã, do PP de Roraima, lembrou que um médico que presta assistência ainda é obrigado a preencher formulários após o pouso do avião com informações sobre os procedimentos adotados durante o voo. Pela proposta, a companhia aérea vai ter 2 opções. Inserir no seguro que é obrigada a contratar uma cláusula prevendo a compensação ao profissional da saúde que agir nessas situações, ou, por conta própria, oferecer algum tipo de ressarcimento, como pagamento em milhas ou upgrade em viagem futura.
25: Você sabe que nós temos uma população que tem envelhecido muito. E quanto mais envelhecemos, mais agravos nós ficamos suscetíveis. E muitas vezes a gente encontra pessoas idosas que às vezes não tomaram suas medicações antipertensivas, suas medicações para controlar sua glicose, enfim, o que torna muito frequente a necessidade de um atendimento médico nos aviões.
24: Na justificativa de seu projeto, o doutor Irã, que é médico, lembrou que o Conselho Federal de Medicina confirmou o entendimento de que é devido a algum tipo de compensação ao profissional pela prestação de socorro durante voos.
22: E o senador Eduardo Girão, do Novo do Ceará, lamentou a morte de 7 jovens atletas cearenses em um grave acidente ocorrido na rodovia estadual CE-187. Durante a sessão de hoje no Senado, ele pediu 1 minuto de silêncio em homenagem aos jogadores de basquete falecidos.
23: Girão lembrou que os jovens participam da Copa Sobral de basquete e regressavam para Juazeiro do Norte, quando o ônibus em que viajavam tombou às margens da rodovia.
26: Neste momento de profunda dor, eu quero manifestar minha solidariedade às famílias das vítimas e aos feridos, que seguem recebendo atendimento médico, e a toda a comunidade esportiva cearense.
22: O senador Isalci Lucas, do PL do Distrito Federal, alertou para o crescente endividamento das famílias brasileiras. Segundo o parlamentar, o número de pessoas com dívidas e restrições de crédito atingiu níveis recordes. Ele afirmou que a situação afeta principalmente as camadas de menor renda e defendeu uma reflexão sobre o alto custo do crédito no país.
23: Para Isalci, os juros elevados comprometem o orçamento familiar, dificultam o planejamento financeiro e limitam as perspectivas de crescimento econômico. Econômico e social. Segundo ele, nenhum país consegue crescer de forma sustentável.
27: O grande problema do Brasil não é o tamanho da dívida. O grande problema do Brasil é o custo da dívida, é o preço do dinheiro, é o crédito caro, é o juro excessivo.
22: Na mesma linha, a senadora Zenaide Maia, do PSD do Rio Grande do Norte, voltou a defender medidas para reduzir o endividamento das famílias brasileiras. A parlamentar criticou as altas taxas de juros cobradas em operações de crédito, especialmente no cartão de crédito e no cheque especial e argumentou que o comprometimento da renda dos brasileiros está diretamente relacionado ao elevado custo do crédito.
23: Zenaide Maia também pediu a aprovação da proposta de emenda à Constituição que limita os juros do cartão de crédito e do cheque especial a até 3 vezes a taxa Selic. Ela, que é autora da iniciativa, afirmou que a proposta ajudaria a conter o crescimento da inadimplência e a reduzir o impacto dos juros sobre o orçamento familiar. A PEC está em análise na Comissão de Constituição e Justiça.
1: Com a aprovação da nossa emenda, vamos frear essa bola de neve, pela qual os altos juros dificultam o pagamento e aprofundam a inadimplência.
22: Crianças e adolescentes precisarão de autorização judicial para exposição comercial nas redes sociais.
23: A determinação está no ECA Digital. Foi regulamentada pelo Conselho Nacional de Justiça e mira os chamados influenciadores mirins. Repórter Raíssa Abreu.
5: A norma do Conselho Nacional de Justiça determina que o juiz avaliará, por exemplo, se a atuação da criança ou adolescente nas redes é compatível com sua idade, suas atividades escolares e sua fase de desenvolvimento. O ECA Digital, que entrou em vigor em março, criou responsabilidades compartilhadas entre Estado, famílias e empresas de tecnologia na proteção das crianças e adolescentes no mundo virtual. O senador Alessandro Vieira, do MDB de Sergipe, foi o autor do projeto que deu origem à lei.
6: Nós estamos regulando parcialmente a atividade das empresas mais poderosas da história do capitalismo. Essa é a primeira lei das Américas nessa matéria. E nós conseguimos colocar na mesma mesa e do mesmo lado da trincheira pessoas tão diversas como a nossa senadora Damares e a deputada Maria do Rosário.
5: A proposta do CNJ, que regulamenta a atividade de crianças e adolescentes nas redes sociais, será votada no final de junho. Se aprovada, as plataformas deverão suspender conteúdos que exponham pessoas com menos de 18 anos sem alvará.
22: E a Comissão de Segurança Pública pode votar nesta terça-feira um projeto que endurece as punições para quem incita ou induz crimes em ambientes coletivos, como escolas, universidades e centros de compras.
23: A proposta foi apresentada para combater o crescimento de ameaças e discursos de pânico propagados na internet. Repórter Bruno Lourenço.
7: A relatora, senadora professora Dorinha Seabra, do União do Tocantins, lembrou os trágicos atentados ocorridos em escolas de São Paulo, Blumenau, Aracruz e Sobral para justificar a necessidade do projeto.
8: Um grande número de pessoas que, aproveitando-se do anonimato e de uma suposta impunidade conferida pela rede mundial de computadores, passam a incitar ou induzir prática de homicídio, lesão corporal e ameaças em locais de frequentação coletiva, como escolas, universidades, ambientes de trabalho e centros de compra.
7: Apesar de apoiar a proposta, o senador Fabiano Contarato, do PT do Espírito Santo, afirmou que a alteração no Código Penal pode acabar diminuindo a pena.
9: Você está tirando a figura da codelinquência, seja do partícipe por participação moral na forma de induzimento ou instigação, ou no auxílio, que seria, pela teoria unitária humanista, pelo mesmo homicídio.
7: Depois da CSP, o projeto de lei segue para a Comissão de Constituição e Justiça.
22: Verbas da saúde para atendimentos dos bombeiros e regras para o uso de inteligência artificial estão entre os temas em debate no Senado nesta semana.
23: Um dos projetos em análise prevê o uso de emendas parlamentares da saúde para custear e equipar os serviços de atendimento pré-hospitalar dos corpos de bombeiros militares. Repórter Marcela Cunha.
11: Na terça-feira, a Comissão de Assuntos Econômicos pode votar uma proposta que atualiza os limites de endividamento para acesso ao microcrédito, com a correção anual desses valores pela inflação. Na Comissão de Educação, os senadores analisam novas regras para a participação de crianças e adolescentes em espetáculos e vídeos publicados na internet. Além de exigir autorização judicial, o texto proíbe a presença de menores em publicidade de cigarros, bebidas alcoólicas e apostas. Na quarta-feira, a Comissão de Assuntos Sociais pode autorizar o uso de emendas parlamentares da saúde para custear e equipar os serviços de atendimento pré-hospitalar dos corpos de bombeiros militares. Mas o senador Humberto Costa, do PT de Pernambuco, alertou que a inclusão dos bombeiros entre os destinatários das emendas da saúde pode aumentar a disputa por recursos do SUS.
12: Poderá gerar maior competição por verbas já insuficientes para atender plenamente as necessidades da atenção básica, da rede hospitalar, do SAMU e de outros serviços estratégicos do SUS.
11: Na Comissão de Ciência e Tecnologia, uma proposta proíbe o uso de inteligência artificial para reproduzir sem autorização a voz ou a imagem de uma pessoa com fins comerciais.
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23: Com edição de Paula Groba e trabalhos técnicos de João Lira, o Jornal do Senado fica por aqui. Acompanhe agora as notícias da Câmara dos Deputados. Boa noite.
22: Uma boa noite e até amanhã.
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2: Câmara pode votar texto do governo sobre redução da jornada de trabalho.
3: Avança projeto que indeniza produtores por prejuízos com falta de energia.
2: Deputados facilitam a matrícula em cidade vizinha mais próxima do aluno.
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0: dos Deputados. Boa noite.
1: Uma boa noite e até amanhã.
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3: Câmara pode votar texto do governo sobre redução da jornada de trabalho.
4: Avança projeto que indeniza produtores por prejuízos com falta de energia.
3: Deputados facilitam a matrícula em cidade vizinha mais próxima do aluno.
4: Proposta prevê incentivo fiscal para livros, brinquedos e jogos inclusivos.
3: Boa noite. A Comissão de Constituição e Justiça da Câmara aprovou o projeto que prevê incentivo fiscal para livros, brinquedos e jogos inclusivos. Agora, a proposta será analisada pelo Senado. A repórter Maria Neves explica o que diz o texto.
5: Pelo texto, o poder público deverá reduzir tributos para a produção de materiais que ajudem crianças e jovens com desordem estética, deficiência ou enfermidade que cause embaraço social à compreensão e aceitar sua condição. Autor do texto, o deputado Dr. Jaziel, do PL do Ceará, afirma que a carga tributária sobre brinquedos corresponde a cerca de 40% do preço final. Devido a essa tributação elevada, o parlamentar sustenta que o mercado de artigos lúdicos para crianças com deficiência não alcança larga escala. É atendido por iniciativas isoladas e artesanais. O relator da proposta, deputado Diego Garcia, do Paraná, concorda com o autor e acrescenta que atividades lúdicas e brincadeiras são coisa séria, principalmente para crianças com deficiência.
6: Crianças com deficiência devem ser estimuladas a desenvolver autonomia e autoestima. Materiais didáticos, livros, jogos e brinquedos inclusivos, que respeitem as individualidades, certamente terão repercussão positiva no desenvolvimento das crianças.
5: O deputado ressalta que percepções, raciocínio e criatividade são aprendidos na relação das crianças consigo mesmas e com o outro por meio do lazer infantil. E, para crianças com deficiência, destaca que as brincadeiras são instrumentos eficazes de superação de dificuldades e de desenvolvimento da criatividade. Segundo o Instituto Brasileiro de Geografia e Estatística, o Brasil tem 14 milhões e meio de pessoas com deficiência, o que representa 7,3% da população com 2 anos ou mais. Além disso, o Instituto identificou 2 milhões e 400 mil pessoas com autismo. Da Rádio Câmara de Brasília, Maria Neves.
2: Turismo.
4: Gilson Daniel, do Podemos do Espírito Santo, destaca o potencial turístico da região do Caparaó, impulsionado por eventos tradicionais e pelas belezas naturais. O deputado cita o Festival de Inverno de Guaçuí e a Festa do Carro de Boi, na cidade de Iúna, como iniciativas que valorizam a cultura local.
3: Gilson Daniel também ressalta que Caparaó reúne atrativos como o Pico da Bandeira, além de uma rica gastronomia regional. Ele registra investimentos destinados à região, como a inauguração da obra de asfaltamento da rodovia que liga os municípios de Iúna e Urupi.
2: Agricultura.
4: Projeto que prevê indenização a produtores rurais por prejuízos com falta de energia avança na Câmara. A repórter Sofia Peçanha tem os detalhes.
7: A Comissão de Agricultura aprovou o projeto que prevê que produtores rurais sejam indenizados quando tiverem prejuízos causados por falhas no fornecimento de energia elétrica. Apresentada pelo deputado Marcos Beltrão, de Alagoas, a proposta também foi aprovada pela Comissão de Minas e Energia. A medida vale para situações em que a falta de luz ou oscilações na rede elétrica provoquem a perda de produtos perecíveis, como leite, frutas, grãos armazenados ou até a morte de animais que dependem de sistemas automatizados para sobrevivência. Durante a discussão na Comissão de Minas e Energia, o deputado Padre João, do PT de Minas Gerais, destacou os impactos diretos para os produtores, especialmente os de menor porte.
8: Porque a pessoa ela tem uma expectativa de, num mês, ela receber o leite que ofereceu. Então, terminar o prazo, isso é muito importante, porque a pessoa ela fica descapitalizada, fica sem renda, porque é o prejuízo. Caso do leite, mas tem as câmeras frias de legumes, verduras, queijos.
7: Para ter direito à indenização, o produtor deverá comprovar, por meio de documentos técnicos, que prejuízo foi causado diretamente pela

0: interrupção de energia. O valor será calculado com base no preço de mercado dos produtos na região. O texto também determina que a concessionária de energia terá até 30 dias para analisar o pedido e fazer o pagamento. Caso o prazo não seja cumprido, haverá acréscimo de 10% no valor da indenização como multa. O relator da proposta na Comissão de Agricultura, o deputado Tião Medeiros, do PP do Paraná, afirmou que a medida também pode incentivar melhorias na qualidade do serviço prestado pelas empresas de energia.
1: O dever de indenizar fortalece um incentivo para a atuação proativa dos distribuidores, ao mesmo tempo em que responde a uma demanda urgente dos produtores rurais de todo o país.
0: O projeto que garante indenização a produtores rurais por perdas causadas por falta de energia elétrica segue para análise na Comissão de Constituição e Justiça. Da Rádio Câmara de Brasília, Sofia Peçanha.
2: Economia. Reginaldo Lopes, do PT de Minas Gerais, anuncia uma articulação partidária em torno da proposta que garante fomento indireto aos setores da cultura e do esporte por meio de créditos tributários para gestores, artistas e patrocinadores.
3: O deputado explica que o principal objetivo da proposta é incluir os mecanismos permanentes de fomento dentro das regras da reforma tributária. Para Reginaldo Lopes, a medida fortalece a geração de emprego e renda, além de estimular investimentos privados em cultura e esporte.
2: Maurício Marcon, do PL do Rio Grande do Sul, alerta para o agravamento da situação econômica do país. Ao mencionar dados sobre o endividamento das famílias brasileiras, o deputado prevê um cenário de forte instabilidade financeira.
3: De acordo com Maurício Marcon, o descontrole fiscal do governo impulsionou a inflação dos alimentos e elevou a taxa de juros a patamares históricos. Ele recomenda cautela financeira aos cidadãos diante do risco de uma crise.
2: Trabalho. O plenário da Câmara dos Deputados deve votar o projeto do governo que limita em 40 horas semanais a jornada de trabalho. O repórter Antônio Vital nos conta como estão as negociações.
4: A semana no plenário da Câmara começa com um único projeto na pauta, o que define a jornada máxima de trabalho em 40 horas semanais sem redução de salários. No final de maio, a Câmara aprovou proposta que inclui esse limite na Constituição, o que deve ser ainda analisado pelo Senado. A diferença é que o projeto enviado pelo governo ao Congresso em abril detalha a aplicação da redução da jornada e altera 9 leis, além da consolidação das leis do trabalho, a CLT. Acrescenta esse limite em legislações específicas que tratam do repouso semanal remunerado, do esporte e de profissões como aeronautas, seguranças privados, trabalhadores domésticos e radialistas. O projeto chegou à Câmara em abril com regime de urgência constitucional, com prazo para ser votado. Como isso não ocorreu, passou a trancar a pauta do plenário a partir de 30 de maio. Desde então, os deputados ficaram impedidos de votar qualquer outro projeto de lei. Na semana passada, o presidente da Câmara, Hugo Mota, designou como relator o deputado Léo Prates, do Republicanos da Bahia, o mesmo da proposta de emenda à Constituição que acaba com a escala 6x1. O projeto do governo define que a duração normal do trabalho não poderá ultrapassar 8 horas diárias e 40 horas semanais, o que vai valer também para trabalhadores com escalas especiais. Estabelece ainda que todos os trabalhadores terão direito a 2 dias de folga remunerados por semana, de preferência aos sábados e domingos. Abre exceções para negociações coletivas, de acordo com as peculiaridades de cada atividade. Também permite escalas de até 12 horas seguidas, mas mantendo o limite de 40 horas semanais. A proposta do governo se aplica aos contratos em vigor e passa a valer imediatamente assim que virar lei. Já a proposta já aprovada, que acrescenta esses limites ao texto da Constituição, define que a adoção da medida será gradual, com prazo de 2 meses para começar a valer limite de 42 horas e de 1 ano para a jornada de 40 horas. Prevê ainda medidas de transição para microempreendedores individuais, microempresas e empresas de pequeno porte e admite manutenção da jornada atual para terceirizados do serviço público até que ocorra nova licitação. O projeto do governo foi defendido pelo líder do PT na Câmara, deputado Pedro Czai, do PT de Santa Catarina.
5: Redução da jornada de trabalho de 44 horas para 40 horas semanais, portanto, ter 2 dias para viver, para descansar, para ficar com a família, qualidade de vida e tempo para viver e tempo para trabalhar. Estamos convencidos que a redução da jornada de trabalho vai permitir o aumento da produtividade, ganha a sociedade, ganha a economia, ganha as famílias brasileiras.
4: Já a proposta que acrescenta o limite máximo de 40 horas semanais de trabalho na Constituição, quando foi votada na Câmara, recebeu críticas de deputados da oposição, Deputados do PL, do Novo e do Missão disseram que a medida vai acarretar aumento do trabalho informal, diminuir a produtividade e aumentar o custo para as empresas. Da Rádio Câmara, de Brasília, Antônio Vital.
6: Relações Exteriores.
3: Alexandre Lindemeyer, do PT do Rio Grande do Sul, defende a soberania nacional e a autonomia jurídica do Brasil, sustentando que o país não deve se curvar a decisões externas. Ele lembra a decisão dos Estados Unidos de classificar as facções criminosas brasileiras como grupos terroristas.
2: Alexandre Lindemeyer afirma que a lei brasileira e tratados internacionais distinguem claramente crime organizado e terrorismo. Em sua opinião, os Estados Unidos são movidos por interesses próprios, com o apoio de políticos brasileiros empenhados em entregar riquezas nacionais.
6: Educação.
3: A Câmara aprovou o projeto que facilita a matrícula na escola mais perto do aluno, mesmo que em município vizinho, e o texto seguiu para análise do Senado. Confira na reportagem de Luiz Cláudio Canuto.
7: A Comissão de Constituição e Justiça da Câmara dos Deputados aprovou projeto que assegura a alunos da educação básica o direito de se matricular na escola mais próxima da sua casa, mesmo que seja em um município vizinho. O texto aprovado muda a LDB, Lei de Diretrizes e Bases da Educação Nacional. Por recomendação da relatora, deputada Júlia Zanatta, do PL de Santa Catarina, a comissão aprovou as sugestões da Comissão de Educação para o projeto. Pela versão aprovada, será assegurado o direito à matrícula e ao transporte escolar, com possibilidade de acordo entre os municípios. A deputada Júlia Zanatta reforçou a importância da medida.
8: Não precisando de mais uma legislação estadual ou municipal para acertar isso aqui. Então, é uma legislação que pensa na vida das pessoas lá na ponta, dos alunos, das mães, que às vezes moram na divisa de um município com outro e não conseguem fazer essa matrícula por causa de uma burocracia imposta por uma lei que foi feita aqui em Brasília, mas que não viu a realidade das pessoas lá na ponta. Então é um grande avanço.
7: O censo de 2022 apontou que 7,2% dos estudantes do Brasil, ou seja, 4 milhões de alunos, precisam ir a um município vizinho para estudar. Pouco mais de 3% dos alunos do ensino fundamental e 6,6% dos alunos do ensino médio precisam fazer diariamente esse deslocamento. O projeto original é do deputado Evair Vieira de Mello, do Espírito Santo. Da Rádio Câmara de Brasília, Luiz Cláudio Canuto.
6: Política.
2: Heloísa Helena, da Rede do Rio de Janeiro, despediu-se da Câmara após cumprir um mandato temporário de 4 meses. Em seu pronunciamento, a congressista fez um balanço de sua atuação, destacando a apresentação de mais de 60 projetos de lei voltados para a área social.
3: Heloísa Helena afirma que deixou o cargo consciente de ter feito uma política ética. A legisladora deixa o cargo em função do fim da suspensão do mandato do deputado Glauber Braga.
6: Justiça.
2: O nome afetivo que muitas vezes crianças e adolescentes usam ao ganharem novas famílias vai poder ser oficializado antes do fim do processo de adoção. A repórter Mônica Tati explica o teor da proposta que agora vai para o Senado.
9: A Câmara dos Deputados aprovou proposta que permite o uso de nome afetivo por crianças e adolescentes sob guarda provisória, em cadastros de escolas e estabelecimentos de saúde, cultura e lazer. O nome afetivo é aquele pelo qual o menor é chamado pela nova família, antes da conclusão do processo de adoção e da alteração definitiva na certidão de nascimento. Depois de adotada, a criança geralmente troca o sobrenome. No entanto, há casos em que há a troca do primeiro nome também. O objetivo do projeto é antecipar o uso desse nome, como forma de respeitar a identidade da criança. A autora do projeto, a deputada Laura Carneiro, do PSD do Rio de Janeiro, explica por que a mudança do nome é importante ainda durante o processo de adoção.
10: A criança chegar à adoção é porque ela perdeu todos os links familiares, seja por violência, seja por abandono, está absolutamente desprotegida, principalmente no amor. Então, vem o processo de adoção. O processo começa com essa guarda provisória. Isso demora muito tempo, é uma análise difícil. Mas durante esse tempo, essa criança cria vínculo com essa nova família. A própria família e na escola, os amiguinhos, na sociedade, na vida normal dessa criança, ela passa a precisar efetivamente ser parte daquela família. E esse pertencimento também está ligado ao nome dela.
9: Laura Carneiro também destaca a importância de mais mecanismos para incentivar a adoção no país, principalmente de crianças mais velhas e adolescentes. A proposta que permite o uso de nome afetivo por crianças e adolescentes sob guarda provisória segue agora para o Senado Federal e, se for aprovada, pode ser sancionada pelo presidente da República e virar lei. Da Rádio Câmara de Brasília, Mônica Tati.
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12: Segurança Pública.
3: Avançou na Comissão de Constituição e Justiça da Câmara a proposta que reduz a maioridade penal para 16 anos. Para Sérgio Turra, do PP do Rio Grande do Sul, a medida acaba com a possibilidade de criminosos de alta periculosidade se esconderem na menoridade.
2: O deputado critica a oposição de esquerda à proposta, argumentando que ela protege criminosos, indo contra o interesse público e a segurança da sociedade. Sérgio Turra menciona o apoio popular à medida, que será analisada agora por uma comissão especial antes de ir à votação no plenário.
3: Sargento Faur, do PL do Paraná, celebra a aprovação na CCJ da PEC que reduz a maioridade penal. O congressista afirma que a medida é um primeiro passo para responsabilizar adolescentes de 16 e 17 anos envolvidos em crimes graves.
2: Sargento Faur sustenta que a punição de adolescentes infratores busca proteger principalmente os jovens que estudam e trabalham. Ele lembra que a PEC ainda precisa passar por comissão especial e pelo plenário da Câmara em 2 turnos antes de seguir para o Senado.
3: José Rocha, do União da Bahia, celebra o Dia da Marinha, comemorado em 11 de junho. O parlamentar ressalta o papel histórico da corporação e exalta suas ações humanitárias operadas em rios de regiões isoladas para levar desenvolvimento e promover a integração nacional.
2: Presidente da Frente Parlamentar de Apoio ao Programa Antártico Brasileiro, José Rocha, ressalta a importância da Força Naval na proteção de quase 6 milhões de quilômetros quadrados da Amazônia Azul e defende investimentos em tecnologia como a construção de submarinos e fragatas.
3: Termina agora o Jornal Câmara dos Deputados, produzido pela Rádio Câmara, com trabalhos técnicos de Wellington Teles e apresentação de Val Monteiro e Luciana Vieira. Uma boa noite para você.
2: Você fica com as notícias do Tribunal de Contas da União. Boa noite.
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14: 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Hoje é segunda-feira, 15 de junho. Estamos com 8 graus 9 décimos de temperatura, tá frio lá fora, 93,9% umidade relativa do ar, 1.011 hectopascais.

0: 8:01.
1: E hoje nós vamos contar uma historinha para que você possa refletir o quanto você é rico, o quanto você é rica e não sabe. E vive reclamando das coisas. A verdadeira riqueza. Um dia um rico pai de família e seu filho foram viajar para o interior. O pai tinha um propósito realmente de mostrar o quanto as pessoas podem ser pobres a esse filho rico. Eles passaram um dia e uma noite num sítio bem humilde, uma família muito pobre. Quando retornaram de viagem, o pai perguntou ao filho, num carro, chegando já na sua cidade: filho, como é que foi a viagem? Muito boa, papai. Você viu como as pessoas podem ser pobres, filho? Sim. O que que você aprendeu nessa viagem com o papai? Olha, pai, eu vi que nós temos um cachorro em casa e eles têm 4, 5 ou mais. Nós temos uma piscina que alcança o meio do jardim e eles têm um riacho que não tem fim. Nós temos uma varanda coberta e toda iluminada com luz. E eles têm as estrelas e a lua. E lá eu pude enxergar as estrelas, pai. Da nossa casa eu não consigo. O nosso quintal vai até o portão de entrada. Eles têm uma floresta inteira de quintal. Fora os animaizinhos, os pássaros, todos livres. Quando o pequeno garoto estava acabando de responder, o pai já estava assim, assustado com tudo aquilo. E o filho acrescentou: obrigado, pai, por mostrar o quanto pobre nós somos. Bem, a verdadeira riqueza não consiste em ter grandes posses, essa casa grande, esse carro importado, o dinheiro no banco, mas sim as poucas coisas que nós temos e que suprem todas as nossas necessidades. O que seria isso? A nossa família, o amor verdadeiro que as pessoas nos dão, as pequenas coisas, simples coisas da vida, e principalmente a saúde, porque quando falta a saúde, falta tudo. Você que agora...

0: Olá, olá, olá, boa noite, a gente está chegando aí de novo para mais um programa da noite contigo, amigo ouvinte da 104. Boa música, alegria, informação, entretenimento a partir de agora no seu rádio, amigo ouvinte. 998776256, 996191014 são os telefones para te ligar, participar, pedir. E a gente está aqui para te atender, amigo ouvinte da 104. Hoje é segunda-feira, 15 de junho. E a gente chega junto contigo, amigo ouvinte da 104. 998776256, 996191014 são os telefones. A gente tem a live no Facebook também. 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
1: Eu e nós tem o Jeromão.
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1: 8 horas e 18 minutos, 8 e 18, é a 104, é a FM Cerro Branco, programa da noite, chegando contigo, Dorinho Cabeleireiro, cortes masculinos, femininos e infantis, Dorinho Cabeleireiro, profissional há mais de 30 anos, cuidando do teu visual, amigo ouvinte. Hoje, segunda-feira, 15 de junho, metade do mês de junho, metade do ano, né? Metade do mês, da primeira metade do ano de 2026. Meu Deus do céu, né? O tempo passa, o tempo voa, e a poupança, é? Pois é, rapaz. Estamos chegando aí, então, com as nossas informações, a previsão do tempo para ti, tu que tá ligadinho com a gente, vem com a gente, fica com a gente. E a gente vai seguir contigo, amigo ouvinte. O que a gente tem, né? O que a gente tem aqui, né? A gente vai ter tempo bom amanhã, depois de amanhã, né, que é quarta. Vamos olhar a quinta-feira aqui, né? Quinta-feira é dia 18, né? Não tem nada ainda, né? Não tem nada ainda aqui. Vamos olhar ali, né? A sexta-feira a gente tem entrada de instabilidade, tá? Pelo IMET, pelo clima-tempo também, né? Clima-tempo aqui, né? Tem chuva na sexta-feira, né? Não temos chuva no sábado. O clima-tempo diz que no domingo a gente só tem uma possibilidade da entrada da instabilidade de noite, na noite de domingo. E a segunda-feira complicada. A Metsu Meteorologia. Chuva na sexta, chuva no sábado, umas garoas no domingo e tem chuva na segunda. Mais ou menos parecido, né, os modelos aqui que a gente consultou. Amanhã, muito frio amanhã de manhã. Amanhã vai ser um dia frio no geral, tá, gente? A terça-feira foi emitido um alerta aí pela Metsu Meteorologia, né? Pelo IMET, né? De grande possibilidade de geada generalizada para amanhã. Entre 3 e 15 graus amanhã, entre 5 e 16 graus na quarta, entre 7 e 16 na quinta, entre 12 e 14 na sexta, entre 9 e 14 no sábado, entre 8 e 15 graus no domingo, com possibilidade aí de chuva no final do período, então. Isto é o que está se desenhando aí para os próximos dias na nossa região. Não tem como ser diferente, tá? E a chuva de sexta-feira é um sistema de baixa pressão que vai passar pelo Rio Grande do Sul. E esse sistema de baixa pressão, gente, ele geralmente ele gera chuva, ele gera um vendaval, ele gera algumas descargas elétricas, tudo isso a gente tem aí nos próximos, principalmente na sexta-feira, tá? A sexta-feira deve ser um dia aí gelado, tá, gente? Não vou dizer de temperatura extremamente baixa, mas ele não vai esquentar, porque a gente não vai ter sol, né? A temperatura vai ficar na casa dos 12, 13 graus na sexta e 13, 14 graus no sábado. A mesma coisa no domingo, tá? E na segunda também. Depois, na semana que vem, volta a diminuir bastante a temperatura de novo, tá? Antecedendo aí, quer dizer, essa semana que antecede aí a chegada do inverno, né? O inverno chega no domingo, tá? Dia 21, né? A temperatura vai estar bem estável, tá? 13, 14 graus. 12, 13, 14 graus na segunda, depois a temperatura baixa bastante aí na semana que vem. Na metade da semana que vem, muito provavelmente a gente vai ter dias aí que o dia todo não vai passar dos 10 graus. Isto é o que está se desenhando aí. O João fica bem faceiro, né? O João fica bem faceiro, muito faceiro o João está aí, né? Ele que tá adorando, né? Um friozinho gostoso, né? Aberta a temporada da sopa. Quer dizer, já tá em andamento a temporada da sopa. O Angelita fez uma sopinha lá pro João também? Ou o João não é muito chegado numa sopa, né? Tô bem. É, o Charles deve estar trabalhando, eu acho, né? Daí não tem sopa para ele. Ele precisa de sustância, né? Quando chegar em casa, depois ele precisa. Ah, não está trabalhando, homem! Está escutando, mas não, ele também não adora, né? Ele não adora, mas tem que comer, né? Lá em casa já apareceu um prato de sopa agora para mim quando cheguei aqui, né? Eu me alimentei na base do torresmo, né? Não, vou tomar. Eu comi torresmo, viu, Charles? Mas depois quando chego em casa, eu vou esquentar, tomar uma sopinha antes de dormir. Tem gente que come feito um condenado, que nem eu também, né? Come que nem um condenado durante o dia, né? E daí depois de noite como um guisadinho com feijão e arroz, né? Exule. Faz parte. Tu escapou da sopa hoje. Então tá bom, né? Manda áudio, não precisa digitar. Ah, o João disse que gosta de sopa, ó. Uma costelinha de porco comum com mandioca. Também faz parte, né? Também faz parte. Ó, o Senildo e o Melo aí, né? Um leitãozinho, né? Um porquinho, né? Um porquito, né? Um porquinho ali já penduradito, né? Daqueles bem caprichados, né? Bem caprichados. Daí passa em roda do fogo, né, Senildo? Aí passa em roda do fogo, não sentiu frio hoje, né? Bem cansativo, com certeza, né? Carne de porco, né? Muito bem, vamos lá. Então, semana, dias bastante frios, a gente não tem como aumentar a temperatura, tá? E a gente vai conviver a partir de agora com mais umidade, mais pancadas de chuva, eventualmente alguma situação mais forte de chuva, mas no geral, gente, aqui ó, estou olhando essa chuva que tem para nós quinta, sexta e sábado, é uma chuva na casa de 10 a 20 milímetros, não mais do que isso. Só que se juntar 20 milímetros na sexta e mais 10, 20 no sábado, né, a gente vai lá na casa dos 30, 40 milímetros, aquilo que a gente já teve essa semana passada. 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Vamos para o resultado da loteria. 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Ou então, né, um pijama de plush, né? Pijaminha de plush não vai passar frio, né? Quinto prêmio, 7.343, 7.343. Quarto prêmio, 4.195, 4.195. Terceiro prêmio, 657, 0.657. Segundo prêmio, 9.995, 9.995. E o primeiro prêmio em nome da loja da Mica, primeiro prêmio, 4.933, 4.933 é o primeiro prêmio. Repetindo para ti que não conseguiu anotar, anote agora em nome da loja da Mica. Quinto prêmio, 7.343. Quarto prêmio, 4.195. Terceiro prêmio, 657. Segundo prêmio, 9.995. E o primeiro prêmio, 4.933. Se tu acertou, parabéns. Se tu não acertou, fazer o quê? Tem que esperar até amanhã. Amanhã tem loteria de novo, tu joga. Pode ser que daí a sorte sorri pra ti. Ela não quis hoje, quem sabe amanhã. Vamos agora para as manchetes. 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Em andamento, Arábia Saudita 1, Uruguai 0. Estados Unidos dizem que já assinaram um acordo de paz com o Irã. Sem acordo sobre o Líbano, não haverá paz entre Estados Unidos e Irã. PGR, Procuradoria-Geral da República, rejeita a segunda proposta de delação premiada de Vorcaro. Aqui, enquanto que o Vorcaro continuar condenando, né, quem eles não querem que é para condenar, vai ficar esse tira e puxa, né? Farmácias do Rio Grande do Sul começam a vender primeira caneta emagrecedora do Brasil. Três titulares se juntam a Neymar como ausências na seleção. Chegadas e saídas, a programação do Grêmio para retorno das férias. Estreia de árbitro brasileiro e tabu mantido, como foi o empate entre Bélgica e Egito. Grêmio não recebe por acordo e fecha 6 meses sem patrocínio Master. Com orçamento desafiador, Alessandro Barcelos planeja melhorar o grupo do Inter no segundo semestre. Estas as manchetes do Gás. Estamos indo para a Globo em nome de Raquel Modas. Al Amri abre para a Arábia Saudita contra o Uruguai. Neymar faz novos exames e desfalca treino da seleção. Bélgica e Egito ficam no empate em duelo do grupo G da Copa. PGR nega nova proposta de delação de Vorkari e comunica decisão ao STF. Zema é desconvidado de evento do próprio partido em Santa Catarina após criticar Flávio. Lula aproveita a cúpula do G7 para encontrar Macron e mais líderes. Testemunha diz ter visto funcionário tirar câmera de jovem morta após salto. Vozinha brilha e Cabo Verde segura a Espanha na estreia. Desastre, imprensa espanhola repercute tropeço na estreia. Cabo Verde comete só uma falta e bate recorde. Tunísia demite técnico no meio da Copa após goleada. Mulher destrói decoração da festa de aniversário do filho com sua ex com taco. Polícia migratória dos Estados Unidos detém ex-chefe do PCC e do Comando Vermelho durante fuga. Avião militar B-52 cai após decolagem em base e 8 morrem na Califórnia. Atriz turca Ek Irten, a Hande, da novela Coração de Mãe, morre aos 35 anos. Indígena que fazia doutorado em Paris e era inspiração para povos originários morre em Paris. Vasco encaminha troca de CEO e tem acordo costurado com ex-Flamengo para a SAF. Polícia investiga realização de experimentos após achar 34 fetos na casa de médica na Polônia. Atleta de esportes radicais que se apresentou com Madonna morre ao saltar em Canyon. Restaurante interditado vendia cerveja mais barata como chopp premium, diz Procon. FIFA não vê irregularidade em gesto de árbitro do vídeo australiano na Copa do Mundo. Jovem é morta na frente dos filhos e marido é preso em Jaboatão. Mulher é morta a facadas em Xinguará. Ex-namorado é preso. Mercedes pede revisão dos resultados em Mônaco após Gasly reaver pódio. Imprensa americana crava a contratação de brasileiros Thiago Splitter pelo Chicago Bulls. Estas as manchetes da Globo. 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Notícias da nossa região aqui na 104, a FM Cerro Branco. Ponte de Sinimbu será entregue no segundo semestre. Ex-prefeito de Veracruz e Venio Roque Miller morre aos 88 anos. Anvisa libera parte dos produtos IP, mas mantém restrições sobre lotes específicos. Homem é preso após furtar 52 óculos de quiosque em Rio Pardo. Foragido condenado por descumprimento de medida protetiva, lesão corporal e ameaça, é preso. Vale do Rio Pardo terá frio intenso e risco de geada nesta semana. Campanha de combate à violência contra idosos é lançada oficialmente em Santa Cruz. Estas as manchetes e alguns dos principais sites de notícias aqui na 104 AFM Cerro Branco. Os abraços aqui pro Dibirto, pro Iraí, para a Yara lá em Novo Cabrais, o Charles e a Vanessa, o João e a Angelita, o Senildo, né? Aqui quem mais, né? O Antônio, o Sidney, o Neca, o Jânio Saraiva, o Erni Besco, a Silvina Pribe, o Nildo Andrade, a Fabiana Faller, a Nelci Maia, Solange Laval, a Lisane e o Carlos, a Renita Beiro, o Fernandinho, o Dyson e a Eliane, a Ângela e o Jones, o Hernani Peterman, o Valério Caspor, o Tonho e a Tonha, também aqui vai pro Romeu e pra Ireni, pro Raul Pavanato e pra Dorli, pra Ironda, pro Joselito, Darcia Cirlei, a Marisa Pfeiffer, a Silvina, o Alemão da Aviação e a Marlene, a Irene e o Jorge, pessoal aí que nos acompanhou, Silvério e a Denise também, né? Silvério e a Denise também estão ligados com a gente, né? O Hilário e a Nádia, Alessio Celso, o Darcia Beloni, o Eli Alônia, a Marisa Batic e Luísa, Marizinho e Zezinho, a tia Reni, a Liege e a família lá também, né? O Clério e a Chane, a Marina, a Julieta e o João, a Mara e o Olívio, o Vonete e o Nilton, Nestor e a Rosane, o Olde e Maria Maria, o Romildo e a Celim Moura, o Jair e a Adriana, o João Calixto e a Silda, o Edenir e a Lúcia, o Nelson Carvalho e a Glória, o Flávio e a Iris, a Renata Matias, o Osmar e a Nair, o Mauro e a Gelcita, a Carla e o Arno, o Lorivaldo também, né? O Lorivaldo também está ligado com a gente, né? Ah, quem mais aqui, né? Quem mais furão, né? Quem mais furão aqui? Vamos olhar aqui nas nossas anotações, já que semana passada, né, a gente não, no sábado a gente não teve tempo. O Verno e a esposa, né, o Ivo Beck e a Cleonice, o Jair Beck e a Jurema, o Everaldo e a Loreto, o Alvarino e a esposa lá na linha Pfeiffer, o Írio e a Marlete, o Célio Beck, o Eugênio Varros e a esposa, o Lourenço Miller e a netaiada, né, o Zato Miller e a esposa também, o Henrique lá de Novo Cabrais, né, aqui também, né, o Ari Butsky, a Nayara, a Veroni, o Angenor, a Eveline, o Rafael, a Lorena Winter e o Chico, pessoal aí, né, ligadinhos com a gente, né, ligadinhos com a gente. 8 horas e 39 minutos, 8 com 39, esta é a 104, esta é a FM Cerro Branco. Segunda-feira, 15 de junho, vamos de música, daqui a pouquinho eu tô de volta e atendo pedidos musicais, amigo ouvinte, 8:40.

0: 8:47, 104 FM Cerro Branco, programa da noite, líder de audiência, Dorinho Cabeleireiro, cortes masculinos, femininos e infantis. 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Mandando abraço aqui pro Iraí Reban também, né, ligado com a gente. Retornou o Iraí, daqui a pouco mais eu vou tocar a tua música aí, tá, Iraí? Agora eu começo aqui, né, né, mandando abraços, né, mandando abraços mais pra quem aqui, né, vamos olhar aqui, né, quem chegou ainda, o Marcos Cos, a Fabiana, a Cristiane Gelzer, um abraço aí também, né, Jânio Saraiva e Novo Cabrais, aquele abraço, obrigado aí pela companhia. Meu amigo popular João Carlos de Birto.
1: Ô, seu Marcos, boa noite.
0: Boa noite.
1: Vamos começar a segunda-feira, né?
0: Aham.
1: Vamos. Já é 15, né?
0: Aham.
1: Já estamos no meio do mês.
0: Já então, chegamos no meio do mês.
1: Estamos aguardando a chegada da filha, que não chegou em casa ainda, mas está em Porto Alegre, vai chegar, já chega tarde, tá? Piar de Brasília lá, não tem nada para contar ainda, o que ela vai dizer, se é que você foi de viagem pra lá, conseguiu alguma, de repente deu, pode ser que dá sorte alguma coisa, dá alguma emenda para nós aqui, né, e vamos pedir uma música bonita para todos os ouvintes, todos que estão ouvindo, e aquele pessoal, a vizinhança daqui, aqueles de casa aqui, né, tudo quanto é canto aí, e a música fica por tua conta, uma bom trabalho e uma boa noite.
0: Vamos mandando essa aqui pro Tonho e pra Tonha, né? Pro Valério Castro, ligado com a gente. O Hernani Petterman, no Teleiro aí de Novo Cabrais, né? Acompanhando também. A Ângela e o Jones, musical Cerro Branco.

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